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0: São 2 da manhã.
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0: Olá, sejam bem-vindos a mais um episódio de Isto Não É Para Todos, o podcast onde procuramos conhecer uma nova perspectiva em relação a profissões pouco valorizadas, mas cruciais para o nosso dia-a-dia. Eu sou a Andrea Soares e hoje tenho comigo a Salomé, que nos vai mostrar o lado mais humano da profissão de quem assegura a limpeza de locais públicos e nos vai partilhar um pouco da sua história.
1: O meu nome é Maria Salomé Duarte Martins, meu nome todo. Eu moro cá em Viseu, tenho 55 anos de idade. Neste momento moro sozinha, porque tenho dois filhos já adultos, que estão no estrangeiro, são imigrantes. Pronto, tem que ser, não é? E então, eu sou empregada de limpeza, trabalho na Escola Superior de Educação e sou empregada de limpeza. É assim, praticamente não poderei dizer que foi mesmo uma escolha, foi praticamente uma opção, digamos assim. Já fiz vários trabalhos, mas neste momento, aqui como empregada de limpeza, já estou aqui há uns 7 anos e pronto, tenho que ter um trabalho e dou graças a Deus por ter este trabalho.
2: As pessoas que trabalham na limpeza não são apenas alguém que deixa um espaço mais limpo. Por vezes, no ambiente escolar, são também mães, psicólogas, enfermeiras. São tudo o que precisamos.
1: Eu levanto-me às 6 da manhã, começo a trabalhar às 7, à 1 termino e depois tenho a tarde praticamente livre para fazer o que tiver de fazer na minha vida pessoal de casa e pronto, certos assuntos que tenho que resolver, por exemplo, então tenho a tarde disponível.
2: E ser empregada de limpeza num ambiente escolar? Será tarefa fácil?
1: É mesmo. Como sou empregada de limpeza, vejo, eu dou-me bem com os alunos, professores, temos um bom convívio, sim, mas por vezes é assim. Imagino que surge, cai um bocadinho de café, cai isto, e por vezes há alunos, eu sei que há alunos, mas também não só alunos, também há professores, também há funcionários, até mesmo da escola, se calhar isso acontece e eles, é como que, deixa para lá, não é? Poderiam se calhar dizer, olha, fazer isto, ou por vezes até mesmo auxiliares também poderiam, né? Mas pronto, é mesmo aquela. Mas é raro, mas acontece. Temos digamos assim, um chefe aqui na parte da limpeza, né? Porque nós não nem sempre conhecemos os chefes da empresa e aqui temos um chefe. E já houve aquela altura em que eu posso dizer que, por exemplo, eu fui operada à minha mão direita, e não tenho medo de dizer que mesmo assim fui operada à minha mão direita, e sei que depois eu tive de baixa médica, e depois de ser operada, houve ali uma altura que eu não sei o porquê, ainda não sei o porquê, também não vou tentar saber, mas havia altura em que estavam ali a tentar, como é que eu ia dizer, a tentar dar-me trabalho e mais trabalho. E aquilo foi muito mal, digo, psicologicamente afetou-me um bocado, é verdade.
2: Para Salomé, o que realmente importa é o sorriso que leva consigo e o prazer de fazer aquilo que para tantos passa despercebido.
1: É com um sorriso na cara, é verdade. Eu ando sempre a rir e sou até muito, muito alegre. Tenho despesas para pagar, tenho o meu trabalho, já tenho este ritmo, levanto-me às 6 da manhã, moro aqui perto e está tudo bem. Não há. Não, levantar-me às 6 da manhã não faz diferença nenhuma e, portanto, começo aqui a trabalhar às 7, digamos assim, tomo sempre um cafezinho para acordar, antes de começar a trabalhar e pronto. E faço. Eu gosto do que faço, sou sincera, não é que não gosto. Eu, por exemplo, tenho possibilidade de ter um trabalho. Eu tenho 12º ano, tenho curso de técnica de ação educativa, essas coisas, mas nem sempre é fácil. Ainda não foi fácil entrar. Paciência.
2: Em média, um trabalhador da área da limpeza recebe apenas o salário mínimo. Será suficiente?
1: Eu acho que não recebemos aquilo que temos, porque há dias, por exemplo, que temos menos trabalho. Mas quando no verão, por exemplo, as limpezas gerais, essas e há alturas, há dias que eu, por exemplo, eu só da minha parte, eu de manhã entro às 7, tenho 7 salas para limpar. Tem dias que está tudo muito bem, tem dias que, pronto, não é? Eu acho que aquilo que recebemos não é o suficiente, mas, olha, é complicado. Deveriam ver de uma certa maneira, por exemplo, dar mais valor, porque assim, eu não quero, eu não gosto de falar de ninguém, não. Obviamente eu faço o meu trabalho, mas se calhar há pessoas que não fazem tanto, mas fazem mais. Dá a impressão que, por exemplo, quem menos faz, mais bem visto é. Há aqui esta rivalidade que não é muito fácil de lidar, mas eu acho que não é para toda a gente, né? Porque é mesmo assim, temos que, também, em primeiro lugar, também temos que saber trabalhar em equipa, que não é muito fácil hoje em dia. E depois, pronto, temos que levar o trabalho da melhor maneira, mas eu acredito que não é para toda a gente, não.
0: Obrigada, Salomé, pela sua disponibilidade e pela forma como nos mostrou a importância do seu trabalho e que por detrás das suas palavras doces há uma pessoa lutadora e resiliente. Hoje ficamos a perceber a complexidade desta profissão e a compreender a necessidade de ter força para fazer o que não é para todos. Este podcast contou com a produção de Andreia Soares, Diogo Podense, Laura Nunes e Matilde Faria. Continuem connosco, porque se neste episódio percebemos que ser empregada de limpeza é algo especial, no próximo episódio saímos da limpeza para a área de ensino. Vamos estar à conversa com a Ana Paula Souza, uma professora de ensino especial, para tentar entender porque é que esta profissão não é para todos. Até lá e fiquem connosco.
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0: São 3 da manhã.
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2: Boa tarde a todos, espero que se encontrem bem. Época de muito calor, de férias para alguns, de muito trabalho para outros. O meu nome é Mariana, sou médica dentista e este é o nosso 8º episódio da rubrica A Dentista Explica. Com o calor e as férias escolares, chega o tempo das nossas crianças irem para o hotel, praia, rio, piscina. É tempo de correr, saltar, andar de bicicleta, mergulhar, comer gelados. Enfim, tempo de ser uma criança a tempo inteiro. Mas, como sabemos, tanta energia junta às vezes resulta em pequenos acidentes. E com eles surge frequentemente o nosso tema de hoje. Os traumatismos dentários nas crianças. Sabe o que fazer se o seu filho ou o seu neto cair e partir um dente? E se o dente sair completamente da boca? Ou se a criança cair e fizer uma ferida nos lábios, por exemplo, e não conseguir perceber exatamente se aconteceu algo aos dentinhos? É sobre isso mesmo que vamos aqui falar nos próximos minutos. De acordo com as estatísticas, o verão é a época alta dos traumatismos dentários. Possivelmente porque, se pensarmos, é uma fase de muita atividade e brincadeira e no caso de zonas de piscina, por exemplo, o chão está muitas vezes escorregadio ou, por exemplo, as alturas de mergulho são muito desadequadas. As idades críticas costumam ser duas. Primeiro, entre 1 e 3 anos, porque estão a aprender a andar e ainda não têm muito equilíbrio, tendem a ser um bocadinho aventureiros. E depois, entre os 7 e os 10 anos, quando os jogos se tornam um bocadinho mais competitivos entre eles e os dentes definitivos da frente podem estar mais expostos. No caso de acontecer um traumatismo dentário, a primeira regra é básica e sem grande ciência. Enquanto pessoa adulta presente, deve manter a calma e tentar acalmar a criança. Só um adulto que está calmo pode ter uma criança calma com ele, não é? Eu sei que existindo sangue associado ao acidente pode tornar-se um bocadinho assustador, até porque a cavidade oral, a boca, é muito irrigada e pode mesmo sangrar muito e até parecer pior do que aquilo que realmente é. No entanto, a serenidade vai ajudar a criança a acalmar-se e vai permitir agir de forma rápida e adequada. Para isto ser assim mais fácil, eu vou aqui expor alguns cenários mais práticos. O primeiro cenário é: a criança cai e fratura uma parte de um dente. O que é que deve fazer? Então, primeiro, manter a calma. Depois, lavar a cara e a boca da criança, de modo a poderem inspecionar melhor. Caso existam feridas no lábio, com sangramento, deve tentar aplicar alguma compressão sobre essa ferida. Também pode ser aplicado gelo, por exemplo, se assim for possível. De seguida, deve procurar o fragmento do dente. Ou seja, procurar mesmo o bocadinho do dente que saiu. Caso encontre o bocadinho do dente, deve guardar este bocadinho mergulhado em leite ou soro fisiológico. Caso não seja possível guardar em leite ou soro, no limite pode pedir à criança, se esta já tiver maturidade para isso, para cuspir para um frasquinho e deixar o fragmento do dente mergulhado num pouco de saliva da criança. Só saliva da criança, não pode ser saliva do adulto. Isto porque o bocadinho do dente tem que se manter hidratado. Logo, nunca se deve guardar num guardanapo, por exemplo. Tem que estar sempre em algum líquido adequado. De seguida, deve procurar com urgência um médico dentista. No caso de não ser possível encontrar o fragmento do dente, caso o procure e não encontre, deve então de imediato, obviamente, procurar consulta de urgência. Porquê que a criança deve ser vista com urgência? Porque quanto menos tempo passar após o traumatismo, maior é a probabilidade de por um lado, ainda ser possível colar o próprio fragmento do dente, ou por outro lado, agir de acordo com a severidade, a gravidade do acidente e conseguir realizar o melhor tratamento possível face às consequências possíveis. Vamos então para o segundo cenário, este aqui já é um bocadinho mais grave. Então, a criança cai e o dente sai por completo da boca da criança. Primeiro, tentar distinguir se ainda se tratava de um dente de leite ou se já era um dente novo na boca da criança, um dente definitivo. Sendo de leite, e esta é uma informação muito importante, porque o que eu vou dizer é diferente para dentes de leite e dentes definitivos. O dente de leite nunca deve ser colocado novamente na boca da criança, ou seja, aquele espaço que ficou vazio, nunca se deve pegar no dente e tentar colocar nesse local. Isto porque dentro do osso, digamos assim, temos um dente definitivo que está em formação e não queremos nem contaminá-lo com bactérias, nem queremos prejudicar a sua formação. E, portanto, caso isso aconteça à criança, não se deve colocar o dente de leite no sítio. Caso seja um dente definitivo, aí já é um bocadinho diferente. E vou falar aqui por fases, tratando-se de um dente definitivo. Procuramos o dente, seguramos pela coroa, a coroa do dente é a parte do dente mais clara e aquela que fica visível em boca, e tentamos não tocar na raiz do dente, ou seja, a parte mais escura e pontiaguda que fica dentro do osso. Se estiver sujo de terra, por exemplo, devemos tentar passar por soro ou leite durante 10 segundos, no limite por água corrente, mas idealmente não, deve ser sempre por soro ou leite, e então segurando pela coroa, e ganhando muita coragem, tentamos colocar o dente no sítio, pedindo de seguida à criança para ficar a morder um guardanapo ou uma compressa. Feito isto, corre para um médico dentista. Caso isto aconteça e não consegue realizar estes passos, ou seja, encontra o dente, mas não consegue colocá-lo no sítio, então guarda o dente como se fosse um bocadinho de dente partido. Coloca em leite ou soro fisiológico e vai a uma consulta de urgência. Uma nota aqui importante, normalmente o tempo médio após o traumatismo em que devemos fazer isto tudo é de cerca de 30 a 60 minutos no máximo. Portanto, quer se consiga pôr o dente em boca, que deve ser neste tempo médio, quer não se consiga, a procura de uma consulta é muito importante. Às vezes, se for possível, existir mais do que um adulto perto da criança, enquanto se faz isto tudo, se procura um fragmento do dente, se acalma a criança, se vê as feridas, o adulto mais livre, digamos assim, deve já estar à procura de uma consulta de urgência, está bem? E aqui só mais uma nota importante. Imagine que a criança tem um acidente e fica com o espaço em boca vazio, mas ninguém consegue encontrar o dente. Pode acontecer, no limite, o dente ter intruído, isto é, ter entrado completamente dentro da gengiva ou osso, e então deve ser visto pelo médico dentista também com o máximo de urgência. E vamos aqui ao terceiro cenário e último. A criança caiu, tem sangue na gengiva, mas o dente está íntegro, ou seja, não perdeu nenhum bocadinho, parece que não aconteceu nada ao dente. Vai verificar se o dente tem mobilidade, ou seja, se ele se mexe, ou se está numa posição diferente, ou seja, se parece um dente mais torto, está mais para a frente ou mais para trás do que aquilo que estava antes. Faz tudo direitinho, limpa os ferimentos, aplica gelo, se a criança tiver dor pode dar algum medicamento para a dor, dentro da dosagem que já costuma ser recomendada pelo médico assistente, etc. E ainda assim, mesmo parecendo que não se passou nada com o dente em si, deve procurar que a criança seja observada, pois podem ocorrer alterações internas ao próprio dente, alterações no osso ao redor do dente, como fraturas do osso, que devem ser excluídas em consulta, de modo a poder ser realizado tratamento ou planeamento de um controlo mais apertado nas consultas. Já vimos como remediar, já vimos como atuar perante um acidente, mas como é que podemos prevenir que o acidente aconteça? Na verdade, acidentes são um bocadinho difíceis de prevenir, não é? Podem acontecer em qualquer altura, sobretudo com crianças e sobretudo com crianças em férias e a brincar. No entanto, temos que ser cautelosos. Afinal, ninguém quer passar as férias numa sala de espera de uma clínica. Como as piscinas são um sítio comum para acidentes, a regra número 1 é proibir as corridas à beira da piscina, por exemplo, pois o chão molhado torna-se uma autêntica pista de aterragem. Assim como ter muito cuidado com os mergulhos, por exemplo. Por vezes a criança mergulha em zonas um bocadinho baixas, não é? Para além de poder bater com a cabeça e outras consequências graves, também pode acontecer então este traumatismo dentário. A vigilância das crianças é fundamental, ou seja, as crianças devem poder brincar, mas nunca brincar sem vigilância, sobretudo em determinadas idades. Para terminar a nossa conversa de hoje, que já vai aqui um bocadinho longa, um alerta aqui importante, uma chamada de atenção. Às vezes a criança cai, mais uma vez, e o dente não parte, não cai, apenas abana um bocadinho e a dor passa ao fim de umas horas. Os pais vão respirar de alívio e acham que está tudo bem, e esperemos que esteja, mas cuidado, porque mesmo que pareça que não aconteceu nada, o impacto pode ter danificado o nervo do dente de uma forma mais silenciosa. E então, nos tempos a seguir, que correm a seguir a este acidente, devemos estar atentos a alguns sinais, como por exemplo o dente começar a mudar de cor, está a ficar mais cinzento, mais amarelo ou escuro, aparece uma pequena borbulha na gengiva, que nós chamamos de fístula, ou por exemplo a criança começa a queixar-se de dor quando bebe coisas muito frias ou muito quentes. Isto pode significar que o dente precisa de tratamento ou de controlo ou vigilância. E, portanto, deve ser visto em consulta. Estes sinais também são válidos e é muito frequente aparecerem e os pais nem sequer fazerem ideia de que aconteceu alguma coisa, porque, na verdade, a criança por vezes cai ou bate com algo contra a boca. Ninguém se apercebe que isso acontece e mais tarde surgem estes sinais. E, portanto, estes sinais podem ser compatíveis com a ocorrência passada de um acidente e podem significar que existe ali uma alteração interna ao próprio dente. Portanto, após qualquer traumatismo facial, uma visita de rotina ao médico-dentista nunca é demais. Chegámos assim, então, ao fim do nosso episódio. Mais uma vez, podem encontrar-me a mim e à restante equipa na Clínica Medargos, localizada na rua Visconde Sanches Frias, loja A, bloco B, em Erganil. Eu espero que sejam um verão e umas férias de muita alegria e boas memórias para os nossos pequenos e que não haja dores de dentes ou dentes partidos que atrapalhem. Aproveitem também as férias para marcar as tão importantes consultas de rotina. Muito obrigada, uma ótima semana para todos vós e, se já é o caso, boas férias!
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0: São 6 da manhã.
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2: Hoje é uma mousse de limão rápida. Para estes dias de hoje é uma coisa que é doce, mas é gelada.
3: Muito boa ideia, Arminda. Para estes dias de calor do verão, muito bom, muito bom.
2: Pronto, e é muito fácil de fazer. E depois eu vou dar aqui uma dica no fim.
3: Sim, senhor.
2: Pronto, então vamos lá fazer.
3: Vamos aos ingredientes, vamos lá.
2: Então, para fazer esta mousse de limão rápida, é necessário uma lata de leite condensado, um pacote de natas, meio copo de sumo de limão puro, e raspa ou rodelas de limão para decorar.
3: Hoje realmente é mais fácil para memorizar, mas ainda assim é bom repetir, não é, Arminda? Vamos a isso.
2: E depois também é bom para comer, fácil para comer.
3: Acredito, acredito.
2: Então, é necessário uma lata de leite condensado, um pacote de natas, meio copo de sumo de limão puro, e raspa ou rodelas de limão para decorar.
3: E agora vamos saber como se faz.
2: É muito rápido de fazer. Então começa por, num liquidificador, bater o leite condensado e as natas durante cerca de 3 minutos. Depois, passados 3 minutos, vai juntar-lhe então o sumo de limão e vai continuar a bater mais, até o creme ficar mais espesso. Vai então verter o preparado numa taça grande ou taças individuais e vai levar ao frigorífico por cerca de 3 horas. A decoração depois vai ser ao gosto de cada um, com a raspa ou com as rodelas de limão, antes de servir. Por isso, como vê, é muito rápido de fazer. E é uma sobremesa que nós até podemos fazer rápido e com poucos ingredientes. Eu aqui dava uma sugestão, quem não gostar de limão, não é? E pode meter até laranja, mas também aqui, em vez de pôr o sumo de limão, podiam pôr aqueles pacotinhos que há, que dá para fazer o sumo. Não sei se a Isabel conhece.
3: Sim,
2: aqueles
3: sim,
2: tangos.
3: Então. Sim, sim, muito bem, boa ideia.
2: Os tangos, senhora. Aqui há de morango, há de fruto, pronto, há de vários sabores. Então podem colocar aqui, em vez de ter o limão, podem pôr um tango, esse do tango, a tutti-frutti, de ananás, de, pronto, pus ao gosto de cada um. E podem fazer vários mousses de vários sabores também. E pronto, e é a sugestão de hoje rápida.
3: Muito bem.
2: E uma coisa fácil de fazer, que toda a gente tem lá mais ou menos estes ingredientes em casa e depois pronto, é pôr no congelador. Por isso, é fazer em pouco mais de 3 minutos, depois é 3 horas, claro. Mas isto não é nada. A gente prepara hoje para comer amanhã.
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1: A Liga Regional Alquevense, no Alqueve, na freguesia de Foques, promove uma festa de verão no próximo dia 29 de agosto. Do programa consta, a partir das 19h30, jantar, seguido de animação musical com o artista Mário Ramos. Se estiver interessado em participar, o valor para os adultos será de 20 euros e o valor para as crianças até os 12 anos de 10 euros. Haverá quermesse, leilão e serviço de bar. Em comunicado, a Liga Regional Alquevense convida todos os amigos a se juntarem a esta festa de verão. Em comunicado, o município de Oliveira do Hospital relembra que até o dia 30 de setembro é proibida a realização de queimas e queimadas com medida de prevenção de incêndios rurais e proteção do território. Assim sendo, não elimine sobrantes com recurso ao fogo. Existe uma alternativa segura e sustentável, o Parque de Biomassa de Oliveira do Hospital, situado na zona industrial. Aberto todos os dias, das 7 às 16h30, onde poderá depositar sobrantes de podas agrícolas e sobrantes de limpezas de terrenos. Não pode depositar resíduos com entulhos ou metais, lixo doméstico, entulho ou resíduos orgânicos. De 10 a 13 de

0: setembro, Vila Nova de Poiares recebe Poiartes 2026. Serão 4 dias dedicados ao artesanato, à gastronomia, à agricultura, ao comércio, à indústria e, claro, a muita música e animação. Assim sendo, no dia 10 de setembro, destaque para o concerto de Prof. Gem. No dia 11 de setembro, David Fonseca. No dia 12, subiram ao palco os 4 e meia. No dia 13 de setembro, a encerrar este certame, o espetáculo será com o grupo Sons do Minho. A entrada de 10 a 13 de setembro no Poiartes será livre.
1: O estado do tempo nas próximas 24 horas.
0: Céu em geral muito nublado. Períodos de chuva, passando gradualmente a regime de aguaceiros, de norte para sul, a partir do meio da manhã. Possibilidade de ocorrência de trovoada nas regiões norte e centro. Vento fraco a moderado. Pequena descida da temperatura.

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0: São 8 da manhã.
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4: 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Segunda circular, há acidente a esta hora. Vamos atualizar o trânsito depois das 8 da manhã.
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4: Sem chuva, só o sul do país hoje conta com aguaceiros fracos no norte e centro. De manhã, nos grupos central e oriental dos Açores, também deve chuviscar esta terça-feira na Madeira. Quanto às máximas, a mais alta não passa dos 28 graus, está nas contas para Beja, 27 Santarém, Évora e Funchal, Castelo Branco 26, 25 Setúbal, Faro, Bragança, Aveiro e Ponta Delgada. Porto Alegre, Lisboa, Leiria, Coimbra e Braga 24 graus, Vila Real 23, 22 Viseu, Viana do Castelo e Porto, Guarda 20, 18 previstos para as Banhas Douradas.
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4: Oito horas em Portugal Continental e na Madeira, 7 nos Açores. Terça-feira, dia 25 de agosto, nas notícias Eduardo Maio, um atropelamento grave de noite no Algarve.
6: Um acidente que aconteceu de madrugada numa zona de bares em Albufeira fez um ferido grave e 3 ligeiros. Um tornado no sul de França atingiu 3 centenas de habitações, fez 4 dezenas de feridos. Há também 2 pessoas que estão ainda desaparecidas. Pedro Sánchez lançou uma nova estratégia para resolver a crise de Ceuta com um comando único e um plano económico que responde à situação.

0: situação dos migrantes. Neste jornal ouvimos a Federação Sur Acorre em Ceuta sobre a situação da saúde no território.
1: As temperaturas a esta hora são estas: 19 graus Porto, Coimbra, Lisboa e Faro, 20 Ponta Delgada, 22 graus no Funchal. Edição de Eduardo Maia.
0: Um atropelamento numa zona de bares em Albufeira, no Algarve, provocou esta madrugada 4 feridos. O acidente aconteceu junto à Praia da Oura, por volta das 3 da manhã, confirmou a Antena 1, a Proteção Civil do Algarve. Um dos feridos ficou em estado grave, os outros 3 são feridos ligeiros e foram todos transportados para os hospitais de Portimão, de Faro e também para o Centro de Saúde de Albufeira. Estiveram no local perto de 6 dezenas de bombeiros. Não se conhecem ainda as razões que levaram a este atropelamento. Um tornado atingiu ontem à noite a região de Aude, no sul do país, no sul de França. Há 2 pessoas desaparecidas. Estão a ser feitas buscas nos escombros de uma casa, segundo adianta esta manhã a BFM TV. 3 centenas de habitações sofreram danos, com muitos telhados que foram arrancados pelos ventos fortes. 41 pessoas ficaram feridas, 15 delas tiveram mesmo de ser hospitalizadas. Mais de 120 bombeiros foram mobilizados para as operações de socorro e de segurança e foram abertos centros de acolhimento para as pessoas que ficaram sem casa. As imagens deste tornado em Aude, no sul de França, estão a circular esta manhã nas redes sociais. A França foi atravessada ao longo das últimas semanas por várias vagas de calor intenso e a partir desta semana entraram as trovoadas e as chuvas fortes, sobretudo nas regiões do sul de França, onde as rajadas de vento atingiram, em alguns locais, os 117 km por hora. A ministra espanhola da Defesa vai hoje ao Parlamento para dar explicações sobre a gestão migratória em Ceuta. É a primeira governante que é chamada pelos deputados, mas está prevista uma ronda de audições com outros membros do governo espanhol. O ministro da Presidência e a ministra da Saúde vão ser ouvidos depois da amanhã, na quinta-feira, portanto, e depois na sexta vão estar no Parlamento também o Ministro dos Negócios Estrangeiros, do Interior e da Inclusão. Estas audições que percorrem uma grande parte do Governo de Espanha só termina o Nacional de Segurança, que vai analisar a situação no enclave ao fim de quase um mês. Não há ainda números exatos dos migrantes que continuam em Ceuta. O último balanço foi feito ontem pelas autoridades locais, que tinham identificado na altura mais de 2.900 migrantes menores. Pedro Sanches decidiu também dar uma volta na gestão da crise e anunciou um comando único para fazer esta gestão, assim como um plano económico que responda à situação. João Coraceiro.
2: O governo espanhol explica a mudança de estratégia ao referir que a crise em Ceuta já não é apenas uma questão de segurança e que é importante haver coordenação entre administrações. Um dos objetivos deste comando único é gerir a questão dos menores não acompanhados no enclave espanhol e agilizar o repatriamento dos migrantes adultos que não regressaram voluntariamente a Marrocos. O ministro da Política Territorial vai liderar a equipa, que inclui o presidente da cidade autónoma, o delegado do governo espanhol em Ceuta, responsáveis do Centro Nacional de Inteligência e do Departamento de Segurança Nacional do Governo. Durante semanas, Madrid rejeitou um comando único. O jornal El País escreve que a reviravolta demonstra que o Executivo está a sentir o impacto das críticas de má gestão. A par deste grupo, o Governo vai destinar mais dinheiro a Ceuta. O valor que está por anunciar vai juntar-se aos 180 milhões de euros no plano já em curso para o enclave espanhol. Madrid promete reforçar a segurança urbana e os serviços públicos, promete também medidas imediatas para as empresas e trabalhadores independentes, num plano que deverá ser anunciado nas próximas semanas.
0: Este comando único para fazer a gestão da crise migratória em Ceuta vai ser liderado pelo ministro Ángel Torres, que assume a coordenação das operações a partir da cidade autónoma de Ceuta, para tentar travar também as muitas críticas da oposição à forma como o governo de Espanha tem respondido à crise de Ceuta. Em Espanha...
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0: Bom dia, bom dia! Toca acordar, bom dia, alegria, boa segunda-feira aqui pela nossa Rádio de Eleição, a Rádio Clube de Arganil. Está assim a sintonizar-nos a Rádio Clube de Arganil, a voz da Beira Serra, disponível na frequência 88.5 FM 97.3 ou através das nossas plataformas digitais disponíveis assim para todo o mundo. É assim que nesta manhã de terça-feira está consigo a sua Cátia Batista a fazer-lhe companhia durante mais uma manhã. Nesta manhã que hoje apenas está fresquinho, por enquanto pelo menos aqui em Arganil não chove, e dita aqui que hoje vai ser um dia nublado, ao contrário de ontem que foi um dia bem chuvoso, não é verdade? Já fazia também um bocadinho falta. Ora, vamos ficar assim juntinhos durante as duas próximas horas, onde não vai faltar, como é óbvio, amor, boa música da atualidade, a animação habitual e também as notícias que marcam a atualidade no país e no mundo. Por isso convido mesmo a ficar connosco, espero que desse lado esteja tudo bem consigo. Caso não esteja, receba da nossa parte aquele abracinho bem apertadinho e fique connosco, porque certamente vamos lhe dar muitos bons motivos para alegrá-lo neste seu dia, nesta terça-feira, 25 de agosto. É assim que estamos juntos e espero então que os nossos ouvintes também já estejam a acordar connosco, que já estejam a sintonizar a nossa rádio, e é assim que peço para que me deixem também um toquezinho, uma mensagem matinal, para eu saber que desse lado também já estão à escuta da nossa rádio. Podem assim aproveitar o número 9603 11 247, 9603 11 247, deixa assim o seu toquezinho, a sua mensagem matinal a dizer: olá Cátia, já estou à escuta. E isso já me deixa muito feliz, saber que desse lado não estou sozinha, não é? Que já temos ouvintes acordadinhos também a sintonizar nesta que é a melhor rádio do mundo, como é óbvio. É também neste dia especial que também hoje comemoramos então aqui dois aniversários. Vamos então conhecer e também cantar os parabéns para estas duas nossas sócias que hoje então estão de parabéns de nascimento. Vamos então conhecer quem hoje, neste dia 25 de agosto, completa então mais um aninho de vida.
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0: Vamos então arrumar até Secarias, Secarias, para celebrar então o aniversário da nossa madrinha 284. Quem é ela? Quem é ela? É a nossa Tânia Alexandra Augusto Pereira. Nossa Tânia Alexandre Augusto Pereira está hoje então de parabéns. Votos de um dia muito, muito feliz e que complete então muitos e muitos mais anos connosco. Rumaremos também até França para celebrar então aniversário da nossa sócia 2149. É a nossa Liana Trindade, que hoje também completa mais um aninho de vida. Ora então, para a nossa Tânia Alexandre Augusto Pereira e para a nossa Liana Trindade, desejamos assim um dia muito, muito feliz, que hoje, olhem, hoje é dia de comprar o bolo, soprar a vela, juntar a família toda e celebrar, que é o mais importante, celebrar com quem mais amamos. Desejamos assim um dia muito, muito feliz. São os votos aqui da sua família da RCA, que seja imensamente feliz e que repita esta data connosco muitos e muitos mais anos e que a gente esteja cá para ver. Vamos então cantar os parabéns para a nossa Tânia Pereira Liana Trindade com a voz de Ana e Luís Vicente e este tema de parabéns.

0: E assim ficámos com esta música de parabéns na voz de Ana e Luís Vicente para completar então estes aniversariantes. Sânia Pereira e Liana Trindade, que hoje celebram então o seu aniversário. E este voto de um feliz aniversário estende a todos os ouvintes que desse lado também hoje sejam a celebrar o seu aniversário, seja ele de nascimento ou de casamento. Votos assim de um dia muito feliz. Tal como vou aproveitar então este momento para deixar aqui votos de um dia muito feliz a quem já acordou comigo. É verdade, já são muitos os ouvintes que neste momento já ligaram a sua rádio e que já estão à escuta da Rádio Clube de Arganil, e muito bem, é assim mesmo que se começa bem o dia, e muito mais nesta terça-feira. Vamos assim aproveitar para deixar aqui um bom dia para a nossa Cacilda Silva, para o nosso Celestino Bernardo, para o Sr. Manuel Santos e sua esposa, a nossa Alguinha Cristina, também já acordadinha, e muito bem. Vamos também arrumar até Foz da Moura para saudar o casalzinho maravilhoso Leonildo Lopes e Carlos Lopes por Foz da Moura. Bom dia também para Casalito, para o nosso Alípio Costa, para a Aveia, para a nossa Alzirinha Silva, também já acordadinha, é assim mesmo. Bom dia até Lourosa, à minha querida Fernanda Pinto, certamente leva-me a caminhar com ela, porque hoje está fresquinho. ou já vou tarde. Bom dia até a Princesa de Alva, Vila de Coja, ao nosso Vítor Ribeiro. Bom dia até a Figueira da Foz, ao nosso Jorge Tavares. Bom dia também para o nosso Sérgio Ascensão, em Santa Ovaia. Bom dia até Negrelos, ao nosso António Fernandes, Helena Carvalho, Pelo Vilar, Alice Fontinha, nas Loadas, a nossa Joana Santos, também já aqui acordadinha. Bom dia para o nosso José Trindade, com o seu habitual bom dia, meninos e amigos da RCA, José João Trindade. E bom dia também até Suíça, é verdade, até Zurique, que nos diz assim o nosso Paulo Correia. Bom dia, espero que tivessem tido um bom despertar, assim como eu, a ouvir a nossa locutora da RCA com boa música para começar bem o dia. Até nos dá muita energia. Muito obrigados a todos. Um abraço do Paulo Correia para todos e sem esquecer os nossos bombeiros e os de Santa Combadão. Agora está tudo melhor com esta chuvinha, é verdade. Bom dia, terça-feira. Bom dia, Sr. Paulo. Obrigada por esta mensagem tão bonita. Bom dia para a nossa Paula também, da Feliz Bela, também já escuta. A nossa Cacilda Silva a deixar-nos aqui também bom dia, Cátia, família, amizades e ouvintes, com uma boa semana, com saúde, amor e paz. E beijinhos também para a nossa Cacilda, muitos, muitos beijinhos e obrigada por estar à escuta. E antes então de irmos novamente à música, porque o nosso, como o nosso Paulo Correia disse, nós queremos é boa música, vamos saber em termos de meteorologia o que é que podemos contar para o dia de hoje, porque ontem tivemos chuvinha, desde logo cedinho até bem tarde. Hoje parece que a chuva vai assim estar um bocadinho mais calma, nem vigora nenhum alerta amarelo para então todo o país, mas em termos de máximas podemos contar então com máxima de 26 graus pelo distrito de Aveiro, 22 pelo distrito de Viseu, 20 na Guarda, 24 pelo nosso distrito de Coimbra, 25 por Leiria, 26 por Castelo Branco, mas claro, vamos saber em termos descritivos para as próximas 24 horas o que podemos contar segundo o Instituto Português do Mar e da Atmosfera.
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0: Ora, para esta terça-feira, 25 de agosto, a previsão aponta para aguaceiros fracos até ao final da tarde, em especial no norte e centro. Além disso, o vento fraco a moderado de oeste-sudoeste, pequena descida da temperatura mínima e uma pequena subida da temperatura máxima no interior, norte e centro. Mas amanhã regressa então os aguaceiros de outra forma, como é óbvio, hoje de forma mais fraca, amanhã um bocadinho mais moderada. Vamos continuar então com a música, porque esta gente boa quer é ouvir música, como é óbvio, toda a gente quer é ouvir música, tal como o nosso Fernando Dias, que nos diz: olá menina Cátia, bom dia e bom programa, já estou a ouvir a rádio desde as 6h30. Ai, ó senhor Fernando, a essa hora estava mesmo, era eu a acordar. Beijinhos cara linda e um ótimo dia, obrigada senhor Fernando. Vamos então à música, Chico da Tina, e este, ou pega ou larga.

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1: E nesta terça-feira já temos em linha a nossa Susaninha. Bom dia, bom dia.
2: Bom dia.
1: Bom dia, Susana. Como estás?
2: Está tudo bem.
1: Isso é que a gente gosta de ouvir. Vamos então a este pensamento desta terça-feira?
2: Vamos a isso.
1: Bora lá então.
2: Perdoa-se. Estejas sempre consciente de que faz tudo aquilo que pode e o melhor que pode. Mesmo naqueles momentos e naquelas situações em que parece que os recursos são escassos, assegura-se disso mesmo, de que fez o melhor e faz o melhor. Perdoa-se nas suas falhas, mas consiga sempre se sentir feliz com tudo aquilo que vai realizando.
1: Muito bem, e passamos assim à explicação.
2: Que nós temos que ter a consciência tranquila de que damos sempre o melhor de nós e dando sempre o melhor de nós as coisas acontecem. Mesmo que as coisas às vezes parece que não dão certo, dão. É sempre uma aprendizagem, é sempre uma forma de nos conhecermos ainda um pouco mais.
1: Sem dúvida, sem dúvida. Ora, Susaninha, deixo aqui então espaço para a tua despedida.
2: Um beijinho para toda a nossa grande família do RCA, um beijinho para todos os aniversariantes de hoje, um bem-aja e até amanhã, se Deus quiser.
1: Até amanhã, se Deus quiser. Um beijinho, uma boa terça-feira.
2: Obrigada, igualmente. Beijinhos.
1: Beijinhos. Ora, assim ficámos com o pensamento diário com a nossa Susana Carvalho. Por agora, vamos atualizar os nossos compromissos publicitários e depois regressaremos ao som de boa música e boa música portuguesa. Seguiremos então ao som de Fernando Daniel e este seu novíssimo tema que se chama Emocional. Ainda antes, deixo aqui então um bom dia para a nossa Ircília Gonçalves, no Altinho do Caramulo. Bom dia, minha querida Ircília. Bom dia também para a nossa Teresa Bispo e a nossa Cacilda Silva, a dizer assim: que grande verdade, Susana. Beijinhos, é assim mesmo, os nossos ouvintes atentos a estes pensamentos da nossa Susana, que são sempre tão pertinentes e nos acrescentam sempre alguma coisa para o nosso dia a dia. Vamos então aos compromissos publicitários e já regressamos. Continuo por aí, continua a sintonizar a Rádio Clube de Arganil.
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E depois deste belíssimo tema de Fernando Daniel, emocional, continuamos aqui juntinhos no programa Amanhecer. São agora 8 horas 45 minutos. E como sabe, todos os dias há datas comemorativas e a verdade hoje não é exceção. Hoje, neste dia 25 de agosto, terça-feira, celebramos o dia de Santa Patrícia e o dia de Santa Hermínia, mas será sobre o dia de Santa Patrícia que nos iremos então debruçar já de seguida.

Ora, o dia de Santa Patrícia festeja-se liturgicamente a 25 de agosto. Santa Patrícia, que nasceu em Constantinopla e faleceu em Nápoles no século VII. Filha de imperador, Patrícia foi criada por uma empregada chamada Aglaia, que a educou muito religiosamente. Muito jovem, a santa fez voto de virgindade. O seu pai, que já tinha casamento arranjado para ela com um nobre, não aceitou os desejos da filha. Foi deste modo, então, que Patrícia fugiu assim com a sua criada e algumas seguidoras para as ilhas gregas e de seguida para a Itália, para Roma, onde a santa procurava a consagração virginal e a proteção do Papa Libério. Pararam em Nápoles, cidade portuária que encantou Patrícia. A santa referiu onde gostava de ser sepultada em Nápoles e patrocinou assim a cidade, pagando a ornamentação das igrejas com objetos litúrgicos e aumentou então os fundos dos conventos que recebiam pobres e doentes. Em Roma, a santa recebeu o véu das mãos do Papa, o símbolo da consagração a Deus. Seguiu-se então o regresso a Constantinopla para Patrícia renunciar à coroa e distribuir os bens pelos pobres e para seguir em viagem à Terra Santa. Contudo, a embarcação de Patrícia naufragou na costa de Nápoles, tendo assim Patrícia falecido no convento da ilha de Megrida, cujas irmãs a tinham socorrido. O funeral de Patrícia terá sido organizado assim por Aglaia, a sua criada, e realizado pelo bispo de Nápoles, com a presença de uma grande multidão. Santa Patrícia foi sepultada no local que desejava, no antigo mosteiro dedicado aos santos, e Santa Patrícia tornou-se assim a padroeira de Nápoles.

0: Ficamos então com esta referência desta data comemorativa, dia de Santa Patrícia. É sempre muito importante mantermos-nos informados sobre também estas curiosidades que pautam assim o mundo. Deixo aqui bom dia para a nossa Lizinha Jorge, para o nosso António Albuquerque, bom dia Sr. António, e para o nosso João Engenheiro, também à escuta, bom dia Sr. João. Vamos continuar então com a música e vamos continuar ao som de Gustavo Lima e este tema que já encanta muitos e muitos. Chama-se Vagabundo. Vamos lá saber a quem é que a quem é que nos referimos. Vamos em continuar então com boa música.
1: Ei, para, segura. Tem cerveja aí?
2: Tem!
1: E tá gelada?
2: Não.

0: Gustavo Lima, este vagabundo. E sem mais demora, vamos assim às notícias que marcam a atualidade no país e no mundo. Vamos assim percorrer as capas dos jornais nacionais através do nosso flash informativo desta terça-feira, 25 de agosto.
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Iniciamos o nosso flash informativo com a capa do Jornal Público. Portugal perde 88 mil alunos em 10 anos, mas privados ganham mais peso. Já pela Ucrânia, a Europa reforça ajuda militar nos 35 anos da independência. No dia em que a data foi assinalada em Kiev, muitos dirigiram-se aos cemitérios para homenagear os mortos no conflito com a Rússia. Continuamos agora com a capa do Jornal de Notícias. Federações de dadores alertam para níveis críticos de reservas de sangue. Alguns grupos sanguíneos têm apenas 2 ou 3 dias de consumo garantidos. Instituto que gera a rede assegura que os hospitais estão a ser abastecidos.

Continuamos agora com a capa da Correio da Manhã e os seus exclusivos. E hoje temos em destaque os rendimentos dos políticos. Ex-ministro acumula salário com reforma. Correia de Campos soma 8.524 euros com as duas renumerações. Ministro da Saúde em governo do PS, aposentado da Caixa Geral de Aposentações, ganha 3 mil euros como provedor do Serviço de Utilização Comum dos Hospitais.

Prosseguimos agora com a capa de Diário das Beiras, por Coimbra, comerciantes da Rua da Sofia questionam corte de trânsito. Ainda por Coimbra, medicinas e arquitetura têm as médias de entrada mais altas. E por Condeixa Nova, Benjamin nasce na ambulância com a ajuda dos bombeiros.

Continuamos agora com a capa de Diário de Coimbra. Novos caloiros chegam a Coimbra. Vai correr tudo bem. A mensagem vinculada ontem no primeiro dia de matrículas serviu para tranquilizar os jovens que estão agora a dar os primeiros passos numa nova etapa dos seus estudos e da sua vida. Ainda sobre estes novos caloiros, alojamento estudantil encareceu mais de 50%. O estudo preocupante da Associação Académica de Coimbra aponta agravamento de custos. Continuamos agora com as capas dos jornais desportivos, iniciando aqui com a capa do jornal A Bola. Palhinha por horas, médio já fez exames médicos e espera pela oficialização do Benfica, que está para muito breve. Tem tudo acertado com o Bayern para rescindir e assim poder assinar pelas Águias. Ainda em grande destaque na capa do jornal A Bola está os Jogos do Mediterrâneo, mais três para Portugal, nadadora Francisca Martins já vai em quatro.

0: Pela seleção nacional, Bruno Alves junta-se a Jorge Jesus, deixa cargo de diretor técnico do Rio Ave. Terminamos agora com a capa do jornal O Jogo, e na capa do jornal O Jogo, acelerar na reta final. Futebol Clube do Porto, Sporting e Benfica ativos a abrir a penúltima semana do mercado de transferências que encerra a 4 de setembro. No lado do Porto, o Fofana volta hoje, a médio acedeu a corte salarial para regressar aos Dragões. No lado do Benfica, Palhinha aprovado, cumpriu os exames médicos no clube encarnado e a oficialização fica mais próxima. E no lado do Sporting, Caíque por 4 milhões de euros. Entendimento alcançado entre Leões e Palmeiras pelo guarda-redes. Finalizamos assim as notícias que marcam a atualidade no nosso flash informativo. Agora fica com o nosso bloco informativo de âmbito regional. São agora 9 horas.
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2: Está concluída a obra da residência universitária que vai abrir portas no próximo ano letivo e permitir trazer mais estudantes do ensino superior para a Escola Superior de Tecnologia e Gestão de Oliveira do Hospital. Recorde-se que a residência nasceu no centro da cidade, nas antigas instalações do Hotel São Paulo, numa obra projetada para ser regeneradora e de vital importância para a valorização da cidade e da região. Este importante investimento do Politécnico de Coimbra, em parceria com o município de Oliveira do Hospital, vai permitir a criação de 98 camas, num investimento total de 4,4 milhões de euros e financiado em 3,2 milhões de euros por fundos da União Europeia. O município de Vila Nova de Poiares promove um curso de língua portuguesa para estrangeiros, dirigido a todos os estrangeiros residentes no concelho com conhecimentos da língua inglesa. O início deste curso é já no mês de setembro e as inscrições encontram-se abertas, podendo ser efetuadas no Balcão de Atendimento Único do município de Vila Nova de Poiares ou, em alternativa, na Biblioteca Municipal. Mais informações no ato da inscrição ou através do número 239-420-850. Decorre de 3 a 5 de outubro a 5ª edição da Mostra Nacional de Doçaria Conventual do Lourvão, nos claustros do Mosteiro do Lourvão, na Vila do Lourvão, concelho de Penacova, com a novidade de contar com mais um dia de exposição e acontecer em simultâneo com a 3ª Bienal de Música do Lourvão. Estarão representados doceiros do Minho ao Algarve. Assim sendo, para além das nevadas de Penacova e dos pastéis do Lourvão, o certame contará também com os ovos moles de Aveiro, o pão de ló de Ovar, as tortas de azeitão, o pastel de Tentugal, o pão de rala e o ensopado de noz de Évora, o queijo do céu de Aroca, as cornucópias de Alcobaça, o morgado do Bussaco, as templárias, as janelinhas do Capítulo e os pampilhos de Tomar, ainda as queijadas de Pereira, entre muitos outros. Com entradas gratuitas, a Mostra de Doçaria terá este ano um vasto programa cultural associado, com especial enfoque no órgão de tubos do Mosteiro de Lourvão, o maior construído em Portugal no século XVIII. O horário desta 5ª Mostra Nacional de Doçaria Conventual do Lourvão será o seguinte: no sábado, dia 3 de outubro, das 15 às 22 horas, no domingo, dia 4 de outubro, das 11 às 19 horas e na segunda-feira, dia 5 de outubro, feriado nacional, das 11 às

0: 19 horas. Trata-se de uma organização da Câmara Municipal de Penacova.
1: O estado do tempo nas próximas 24 horas.
0: Céu em geral muito nublado. Períodos de chuva, passando gradualmente a regime de aguaceiros, de norte para sul, a partir do meio da manhã. Possibilidade de ocorrência de trovoada nas regiões norte e centro. Vento fraco a moderado. Pequena descida da temperatura.
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0: E assim estamos de volta nesta segunda hora do programa Amanhecer, tendo ficado com esta música bem animada das Bombocas, Recaída. E vamos continuar então, agora sim, a receber as vossas chamadinhas. Vamos ver quem é o camisola amarelo de hoje. Olá, bom dia.
1: Olá, bom dia, minha catita.
0: Bom dia, senhor José, como está?
1: Bem forte, bem alegre.
0: Sempre.
1: Onde é que é isso, minha neta?
0: Diga.
1: A menina já passou e já acabaram as festas aí na terra?
0: Não, as festas continuam.
1: Ainda continuam as festas?
0: É. Ah, festa aqui, lá, aqui não se para em festas. É todos os fins de semana em festa.
1: Então andou aí a travoada.
0: Pois andou.
1: O ralho sem emissora, sem tudo.
0: Isso teve até só às 9 e pouco.
1: Oi.
0: É vida.
1: E no domingo, tínhamos aqui o... O bailarico, que perto numa terra perto de mim. A chuva não deixou, ela ficou viado. Quero os irmãos coragem.
0: Ah, que pena, não é?
1: Já viu? Pregas tudo.
0: É sim, a vida, pronto.
1: Mas, tiveram aqui na minha terra, o dia 7, e agora está lá aí perto de mim, numa terra aí, para ainda bem. Não sei se a casa sabe, que se conhece.
0: Eles andam sempre aí, não é? Os irmãos não, coragem não, não param, de um lado para o outro.
1: E para a semana estão aqui em Vigaredo.
0: É, e você vai à festa?
1: Vamos ver. Mas já estou cansada, ando as pernas, sempre a dançar.
0: Ah, então você é bailarino, já estou a ver.
1: E ainda também já não perdoa.
0: Muito bem, então senhor José, vamos ficar então com o beijinho.
1: E um beijinho para ter João, muita força e coragem que eu desejo. E para a menina Helena, e para o irmão que também foi ao prado e que mudou aqui há dias a gabrinha.
0: Pois.
1: E para a Catita, uma beijoca muito grande, até quinta-feira.
0: Obrigada, Sr. José, até quinta.
1: E
0: beijinhos.
1: Os meninos não ficam tristes.
0: É verdade, eles são ciumentos. Tchau, Sr. José, beijinhos. Ora, assim ficámos com o nosso José Fernandes. Deixo aqui igualmente um bom dia para a nossa Andréia Abrantes, que mandou-me aqui uma imagem bem bonita, hein? A dizer bom dia. Olha que gira. Hein? Grande Andréia, que imagem bonita. A nossa Maria do Patrocínio também aqui a deixar bom dia, amiga Kátia. Beijinhos e abraços diretamente da Alemanha. Então, Guten Morgen. Obrigada, minha querida Maria, por estares à escuta. Bom dia também para a nossa Teresa Martins, em Barreiro, Vila Nova do Ceira. E vamos ao próximo, porque estes telefones não param. Bom dia.
2: Bom dia.
0: Bom dia, Alguinha.
2: Bom dia da manhã.
0: Como está, Alguinha?
2: Tudo bem, graças a Deus, já há quanto tempo já não a ouvia.
0: É verdade, andei fugida.
2: É verdade, tive que ir a Lourdinhas de férias para regressar.
0: Ah, pois, eu só venho quando me chamam.
2: Pois, mas também fazem falta, que a gente gosta muito de ouvir
0: eu
2: essa
0: sei,
2: voz
0: inconfundível. Eu sei, minha Alguinha, mas às vezes, pronto, só venho mesmo quando me chamam. De resto,
2: claro,
0: também
2: claro.
0: Tenho o meu trabalho, não dá.
2: É verdade, a vida também é outra, há outras prioridades.
0: Ora
2: também,
0: bem, há outro ganha-pão.
2: É verdade, é verdade, e tem que ser, a vida é assim. Mas pronto, também já tinha saudades de ouvir.
0: E eu também de ouvir, eu também de ouvir.
2: Essa voz e essa alegria.
0: Ela acorda logo bem disposta, tem que ser.
2: Mas a gente acho que não se pode rir muito, que acho que vamos começar a pagar imposto.
0: Ai, é?
2: Acho que está a começar a dar em checo.
0: Oh, era o que mais faltava.
2: Ah, mas às vezes há sorrisos que começam a ficar.
0: Alguém, e só se nos meterem aqui alguma praga da gente não poder rir?
2: Mas é assim, eu enquanto cá estiver, acho que vou manter o meu riso. É
0: ora bem.
2: E
0: é assim mesmo.
2: Órgãos, é muito bom o riso.
0: Pronto, e tem que ser. Também, e tem que ser.
2: E a gente tem que aproveitar enquanto tem vontade de rir.
0: Ora bem. A gente temos que andar sempre com um sorriso na cara, que ninguém tem que saber as nossas tristezas.
2: É verdade. E é o melhor de tudo, a gente rir-se, que atrai boas energias. Agora o contrário já não.
0: Pois é bem a chuva e a treboada.
2: E vamos para a frente.
0: Então, minha Alguinha, diga-me uma coisa, o que é que andava a fazer?
2: Hoje, agora vou para a cidade de Tábua.
0: Ai, vai para a cidade de Tábua. Tábua já é a cidade.
2: Hoje vou correr o cão.
0: Então vá lá até Tábua.
2: É, preciso de ir tratar umas coisitas, tem que ser, olha.
0: Pois
2: tem
0: é.
2: Que ser. É verdade. A vida é assim. E também é preciso arriscar um bocado, não é só fazer.
0: Ora, não pode ser. Exatamente. Também tem que ir à cidade, não é? Ver mundo.
2: Vou ver se pisco o olho a alguém.
0: Opa! Opa! Alguinha, então e vamos piscar agora um beijinho para quem?
2: Sim, primeiro para a menina Cátia, que é uma querida quem está.
0: Obrigada.
2: Não se atende a ninguém. Para todas as pessoas minhas amigas, agora não vale a pena estar a usar a lista de compras, para todas as amizades, com um feliz dia para todos. E para, pronto, para a nossa família da Rádio de Arganil.
0: É assim mesmo. Alguinha, um beijinho também para si. Obrigada também por ter vindo com esta alegria.
2: Tudo de bom. Pois é, mas faz tremer o queixo.
0: Ah, deixe lá. Um beijinho muito grande.
2: Beijinho. Tudo de bom. Obrigada, beijinho.
0: Assim está bem, assim aqui é começar o dia com esta boa disposição da nossa Olga Cristina, muito bem. Vamos aqui ao próximo, que isto não para. Bom dia.
3: Bom dia, menina Cátia.
0: Como está? É o senhor Manuel?
3: É, sim.
0: Então como está, senhor Manuel?
3: Vamos andando, e por aí.
0: Também. Então, senhor Manuel, você é que é o homem de dançar, não é o senhor José Fernandes?
3: Pois não sei, eu faço o que eu posso.

0: camisas.
1: É às três camisas sempre.
0: Pois, claro, ainda agora no Algarve.
1: A sério? Também foram três camisas?
0: Foram duas.
1: Pronto.
0: Pelo menos.
1: Então...
0: Vim de lá ontem, por esta hora vinha de viagem.
1: Ah, pronto, foram então espairecer também um bocadinho, não é, senhor Manuel?
0: Mas é firme, fomos para o baile de sexta para sábado e sábado para domingo. Ah, não parámos.
1: Eu não sei como é que vocês aguentam. A sério, eu não sei como é que vocês aguentam. Eu agora é uma noitada, já estou toda partida ao dia a seguir.
0: A gente quando se vê assim um bocadinho mais cansado, aceita-se um bocadito.
1: Oh, senhor Manuel, mas você tem que me dizer qual é o segredo.
0: Está bem, está bem.
1: Um dia vai-me contar qual é o segredo para aguentar assim as noitadas e a dançar.
0: Então isto, o nosso corpo, o nosso sistema já anda tão habituado que já...
1: Pois é.
0: Já nada o inquieta, está sempre bem disposto.
1: É o corpo e o amor, pois. O amor é que também ajuda.
0: Está bem.
1: Não é, senhor Manuel?
0: Se tivermos para ir a uma festa aí ao Maladão, não sei se conhece, mas...
1: Não conheço nada. Não calhou ir ao Maladão. Está mal.
0: Não calhou, mas se tivermos para lá ir, né?
1: Está mal. Para o ano paga a cota.
0: Estou sujeito.
1: Ora, então, é, senhor Manuel, vamos ao beijinho também.
0: Olha, vai para a minha esposa, que está perto, está cá em casa.
1: Ah, está perto.
0: Para toda a minha família, para a Cátia e toda a sua família aí. Tua família, pronto, vamos ficar.
1: Obrigada.
0: Assim. E para todos vocês aí da rádio, para as minhas amizades, que elas sabem quem são, que ainda há pouco teve notícias de algumas,
1: uhum,
0: das amizades, e que tudo corra bem, um ótimo dia.
1: Obrigada, senhora.
0: Muita saúde para o nosso auditório, a nossa grande família da rádio, e boa continuação.
1: É isso mesmo. E para o próximo fim de semana são mais três camisas. Pronto. A máquina lava.
0: Nunca se sabe, que a gente é como se diz. Enquanto pode, não vamos parar à primeira, não.
1: É assim mesmo. Senhor Manuel, um grande beijinho para si e para a sua esposa igualmente.
0: Tá. Beijada, Cátia.
1: Beijinhos,
0: bom dia.
1: Oh, malta, isto é que é bonito, hein? Nós, em jovens, já não aguentamos dançar até ao sol nascer, mas esta malta ainda aguenta e bem, é às três camisas, aprendam com o senhor Manuel. Vamos aqui a mais uma chamadinha para depois irmos à música. Bom dia!
2: Quem visitar os museus, vê as obras dos artistas. Eu quero cumprimentar a menina Cátia Batista.
1: E eu quero cumprimentar o meu João Engenheiro. Como está, senhor João?
2: Olha, a saúde não vai muito bem, mas tem que sanar.
1: Ah, sério, senhor João? Ainda não anda melhor desde a última vez que falei consigo?
2: Não, agora é a próstata. Estou à espera de ser operado.
1: Ai, que o mal nunca vem só. Oh, senhor João, as suas melhoras. Que tudo corra pelo melhor.
2: Obrigado.
1: Então, senhor João, olha, depois de me dizer estas coisas, vamos ao beijinho, olha, nem sei o que dizer.
2: O beijinho vai para todos quantos estejam a ouvir o Rádio Clube de Arganil. Desejo muita saúde a todos, que a saúde é a coisa melhor da vida.
1: Para a
2: família. Também muita saúde. Um beijo com todo o respeito. Fica com Deus. Até outro dia e obrigado.
1: Obrigada, senhor João. Olha, e que Deus também o proteja sempre e que lhe dê muita saúde. É isso que eu lhe desejo.
2: Obrigada.
1: Muita saúde, senhor João. Um beijinho e as suas melhoras. Que tudo corra pelo melhor.
2: Obrigado.
1: Senhor João, um beijinho grande.
2: Obrigado.
1: Pois é, os nossos ouvintes também são a nossa família, acaba por ser isso, e quando recebemos estas mensagens e estas novidades, ficamos sempre assim um bocadinho também com o coração apertadinho, e claro que nós todos vamos estar aqui a torcer pelo Sr. João, que tudo corra bem por ele. Vamos então aqui a uma musiquinha para depois então irmos aqui a mais umas chamadinhas, mas antes de deixar aqui um bom dia para a nossa Leonor Pinto, porque hoje a nossa Cacilda Silva, e para o nosso Bruno Azevedo em Mangualde, que me manda aqui três bonitas flores, três rosas neste caso. Obrigada, senhor Bruno, e agradeço e retribuo também para si os seus bons dias. Vamos então aqui a uma musiquinha, chama-se Meia Rota. Pronto, é o que é. Temos que cozê-la. Vamos então aqui escutar então Chave de Ouro, este tema, Meia Rota.

0: Assim ficámos com este belíssimo tema. Meia rota, o que é que há de se fazer com meias rotas? É mesmo cozê-las, não é verdade? Vamos então agora aqui aguardar que alguém também venha aqui cozer comigo alguma coisa. Nem que seja uma conversinha. 235-200-572, alternativa 96-03-13-902. Esperamos então pela sua chamadinha. Já alguém é que chamar-me? Bom dia!
1: Bom dia, Dona Cátia.
0: Olá, bom dia. Que eu não estou a conhecer esta voz.
1: É quase o seu conterrâneo.
0: É o senhor Carlos de Oliveira, do hospital?
1: Sim, tenho família aí ao pé de si.
0: Ai, é. Então, senhor Carlos, conte-me lá.
1: É os meus tios em São Martinho, de Valmoinho.
0: Ah, é pertinho, é pertinho. Então está tudo bem consigo, Sr. Carlos?
1: Está tudo bem, Dona Cátia.
0: A ti por aí, para Oliveira, ontem também choveu muito, ou não?
1: Foi, como deitava a canta.
0: É, estava a chover, não é? E a trovejar.
1: Trovejar até foi demais.
0: faz parte. Olha, quem sabe está caladinho, não é? Quem é que manda nisto tudo?
1: É verdade.
0: Então, Sr. Carlos, vamos mandar também um beijinho para alguém especial?
1: Olha, para todas as minhas amizades, que já sabem quem são. E era para lhe perguntar uma coisa. Eu posso ir agora de manhã pagar as contas?
0: Pode sim, senhora. Pode sim, senhora. Quando assim o quiser, está cá sempre alguém. Está cá sempre alguém para o atender, está bem?
1: Até vou aí agora da parte da manhã.
0: Está bem, Sr. Carlos, está bem. Está cá a Isabel. Está cá a Isabel também para o receber, está bem?
1: Está bem.
0: Então, Sr. Carlos, olha, desejo-lhe um bom dia e obrigada por vir pagar as suas cotas, que isso também é muito importante. Que todos o fizessem. Um resto, um bom dia, Sr. Carlos.
1: Um bom dia para si. A gente já se vê.
0: Então, até já. Beijinho, beijinhos.
1: Até já.
0: Ora então, aqui o nosso Carlos Oliveira do hospital e muito bem, daqui a bocadinho vem pagar as suas cotas, é isso mesmo, assim está bem. A malta que então que também o quiser fazer, pode o ver sempre fazer aqui e vindo pagar as suas cotas aqui mesmo à nossa rádio, ou então enviar por vale postal, ou também fazer transferência bancária. Desta forma, também apelo para quem se quiser juntar então à nossa grandiosa família da Rádio Clube de Arganil, pode sempre se fazer sócio da nossa rádio, ou então porventura fazer-se madrinha ou padrinho deste programa, do programa Amanhecer. Aqui aguardo então pelas vossas chamadinhas, minha gente. Costumam dizer, eu ligo, ninguém me atende. Neste momento, as linhas estão mesmo abertas e neste momento ninguém liga para mim. Ninguém quer falar comigo. Bom dia para a nossa Adelina Domingos, que acabou de enviar o seu toquezinho. E as linhas, meus amigos, estão abertas para quem quiser então dar aqui uma palavrinha na nossa rádio, deixar o bom dia, deixar o beijinho para quem assim o desejar. Ainda temos aqui pelo menos mais meia horita. Mas acho que a malta hoje deve ter aproveitado então toda que não está a chover para ir a todos à horta, não? Para ninguém estar a ligar neste momento. Ah, já ali vem alguém. Ouviu o meu apelo. Ai, desligo. Só deu um toquezinho. É para ligar mesmo, é para vir falar connosco, que a gente gosta de falar também consigo. Venha daí. Olá, bom dia.
2: Foi mesmo só dar um toque.
0: Ah, só queria dar um toquezinho, mas eu queria que falasse comigo.
2: Não, é que eu carreguei para ligar, ligou e sem querer carreguei para desligar.
0: Ai, minha Cacilda. Como está? Mas, está tudo bem consigo?
2: Está tudo bem. Eu hoje não era para ligar, que eu liguei ontem. Acabei de estar sozinha.
0: Então, pois, já está a ver a minha vida. Reclamo que ninguém atende. Estou aqui sozinha, ninguém liga.
2: Isso mesmo, sem dúvida. Onde é que estão?
0: Anda tudo na horta, só pode.
2: Não, então a horta agora está regada. Ah, devem andar a pôr as couves aos senhores novos.
0: Ai, pois é, já é a altura das couves, é verdade.
2: Pôr as couves para Natal e senhores novos.
0: Ai, de certeza, como sim, choveu tanto, está tudo a aproveitar para pôr a couve. Olha, pronto. É assim a vida. É assim a vida, não aproveitam, olhem, não tenho culpa.
2: Pois claro, há que aproveitar estes bocaditos.
0: Então, minha querida Cacila, antes de mais, está tudo bem consigo?
2: Sim, infelizmente, isto vai-se gemendo e vai uma dor daqui, outra da colar, mas olha, vamos empurrando, não é que seja com a barriga, como diz a minha patroa.
0: É verdade, olha, o meu Adrião Marques, do programa Memórias de Rock, também costuma dizer isso, empurrar com a barriga, mas ele, pronto, ele pode o falar porque, pronto, tem a porque barriga é grande.
2: Nós também temos, mas é mais pequenita.
0: É mais pequenita, mas a gente empurra na mesma, pronto.
2: Nada bem, nem mais.
0: Então, minha querida Cacilda, vamos aqui ao beijinho também.
2: Pronto, então, tudo um bom dia de terça-feira para toda a minha família, para todo o pessoal da rádio, para todos os ouvintes e participantes, para todos os doentes com rápidas melhoras, muita força, muita coragem. E para todos os bombeiros, com o mínimo trabalho possível.
0: Coitadinhos, olha, não é por chover que eles não têm menos trabalho.
2: Pois não, pois é, foi isso que ainda ontem disse. A chuva veio e abrandou os incêndios, mas as ambulâncias ouviram-se sei lá quantas vezes ontem durante o dia.
0: Bom, infelizmente, os bombeiros é para tudo. E neste momento, com os acidentes também, as estradas estão perigosas, como é óbvio. E anda muita gente na rua, por isso é normal que infelizmente aconteça alguma coisa.
2: Alguma coisita.
0: Minha querida Cacilda, assim também desejo-lhe uma boa terça-feira e obrigada por ter ouvido o meu apelo de ligar também, para me fazer aqui companhia.
2: Um bocadinho.
0: Então um beijinho muito grande.
2: Beijinho, Cátia, gostei muito.
0: Beijinho, obrigada,
2: tchau,
0: igualmente, tchau, beijinhos.
2: Tchau. Obrigada, beijinho.
0: Assim falámos com a nossa Cacilda Silva. Eu estava ali a ver aqui o número a chegar e vou tentar aqui apanhá-lo. Bom dia.
3: Bom dia.
0: Bom dia, bom dia.
3: Bom dia.
0: Ai, é preciosa?
3: Não.
0: Então?
3: É patrocínio.
0: Ai, patrocínio. Não parecia nada à tua voz, patrocínio.
3: Não.
0: Não. Então, pera. Guten Morgen.
3: É isso.
0: Se estás na Alemanha é Guten Morgen.
3: Exatamente.
0: Mas o senhor Mário Almeida é que sabe destas coisas, não sou eu.
3: Pois, ele está por cá, ele está bem, já aos anos cá está.
0: É verdade, agora está por cá. Mas ele daqui a uns tempos já há de voltar para aí outra vez, que ele gosta de ir para o frio.
3: Ótimo. E hoje não está assim aqui o tempo muito bom, não?
0: Ah, está aí também a chover?
3: Não, isso chover foi no domingo na reta de Bordeus e a trevoar.
0: Muito, pois, exatamente. É a mesma tempestade que aqui está em Portugal. É que está também por aí. Muito bem, minha querida patrocínio. Então também vens aqui mandar um beijinho para alguém, não é?
3: É, um beijinho para todos. Quando estão a ouvir a rádio de Arganil, tudo bom. Uma boa terça-feira para todos.
0: E vamos lá até a Alemanha, não é? A fazer companhia.
3: Sim. Não, agora espero de ir já para Portugal.
0: Ah, já estás de regresso.
3: Pois, ainda estamos a descarregar para carregar e depois voltamos para Portugal.
0: Que vida complicada, não é, minha querida patrocínio?
3: Não, quando se faz aquilo que gostamos, não é complicado.
0: Não é complicado, mas pronto, há quem não valorize o vosso trabalho, mas eu valorizo, porque são muitas horas e deve custar um bocadão.
3: Pois, como dizem, vir sentado a conduzir não custa.
0: Pois.
3: É muito fácil.
0: Minha querida patrocínio, um beijinho muito grande.
3: Então, vá, beijinhos, Cátia, tudo bom,
0: beijinhos
3: para todos.
0: Beijinhos.
3: Tchau, beijinhos.
0: Ora, assim ficámos com a nossa marido patrocínio, a nossa camionista. E deixo aqui também um cumprimento para todos os camionistas que neste momento estejam a sintonizar a nossa rádio. Vamos aqui a mais uma chamadinha para depois regressarmos à música. Bom dia.
4: Bom dia, bom dia, menina Cátia.
0: Oh, olha, o nosso José Antunes, por avô.
4: Já me conhece alerta.
0: Já estou alerta.
4: Já me conhece
0: então,
4: alerta.
0: Senhor José, por aí, por avô, choveu muito?
4: Também choveu, mas choveu sem a valer.
0: Opa!
4: Aqui à minha porta, a minha vai, parecia aqui uma ribeira, a rua.
0: Oh, senhor José, afastou toda a malta da praia, já estou a ver.
4: Já, agora vai o rio duro, vinha pior, claro.
0: Já o senhor José Antunes não vê as lontras?
4: Pois não, assim, as lontras vieram daqui da minha varanda, vieram lá embaixo, lá na praia. Agora não
0: é só aguardar um bocadinho que o verão ainda está para ficar.
4: Não sei, não digo nada, vamos lá ver.
0: Oh, olha que eu acho que sim. Aliás, eles diziam que para a próxima semana já volta a subir a temperatura novamente.
4: Se calhar agora se ponha assim clara, já vai custar um pouco.
0: Pô, sim, isso é verdade. Isso é verdade, já não facilmente não fica clarinha como estava, mas olha, é a vida.
4: A praia que estaria para aí muita gente, era para aqui fileira de carros, um comprimento, que sei lá de carros.
0: É uma praia boa, é assim a vida.
4: É, vem para aqui de um lado e de outro.
0: Vêm todos para o ver, não é para ver a praia, todos para o ver.
4: Para ver a mim?
0: Sim.
4: Já não.
0: Então, senhor José, vamos também ao beijinho.
4: Um beijinho para a minha Cátia, com todo o respeito, para os seus pais, para toda a família e para toda essa gente que estava aí na rádio e para todos os ouvintes que ouvem o Rádio Clube de Arganil, que é um dos melhores rádios que nós temos aqui no centro.
0: É verdade, sim, senhor. Confirmo. E não sou suspeita.
4: Vamos confirmar.
0: Então, senhor José, um beijinho muito grande e obrigada também por ter ligado.
4: Contração de boa semana, com desejo e tudo bom.
0: Obrigada, igualmente. Um beijinho, um beijinho.
4: Beijinho.
0: Pois é, o nosso José Antunes já vou também a sintonizar-vos e os meus amigos, eu cá continuarei a fazer-vos companhia durante esta semana até a próxima quinta-feira. Todos os dias de manhã cá estarei a fazer-vos companhia e certamente também nas Memórias do Rock à noite, onde vamos ter aqui como convidado Bruno Caetano da TVI, que vai aqui também estar um bocadinho connosco. O Bruno Caetano, que também já é um bocadinho da nossa Serra do Açor, ele que gosta tanto de vir à nossa Serra, temos que também aqui esmiuçá-lo um bocadinho o porquê desta paixão pela Serra do Açor. Ele também já é um bocado o nosso embaixador. Ele que é então natural de Lisboa, mas vem muitas e muitas vezes, sempre que pode, vem aqui à nossa Serra do Açor e fica mais propriamente sempre pela Princesa do Alva, Vila de Coja. Vamos então regressar à música, porque fomos aqui a 4 chamadinhas seguidas. Vamos ficar aqui com Augusto Canário e os amigos. É disto que o povo gosta, e é verdade, é de festa.

É verdade, sim, senhor. É disto que o povo gosta. Augusto Canário e amigos, é disto que o povo gosta. Foi assim, então, este tema musical. Deixo aqui, igualmente, bom dia para o nosso Pedro Inácio, que nos diz aqui, olá, bom dia, beijinhos. E a nossa Cacilda Silva, também aqui, então, a cumprimentar a nossa patrocínio, a dizer, bom dia, patrocínio, beijinhos. Fica aqui, então, a saudação. Bom dia também para o nosso António Fernandes, por Negrelos, e a nossa Adelina Domingos, também, à escuta. Ainda vamos aqui a uma musiquinha, porque vamos continuar aqui a dançar, porque o nosso Manuel disse que é bom a gente continuar a mexer-nos. Por isso, vamos aqui escutar ainda a música dos Alma Nova. Vamos dançar!

0: Alma Noma e este Vamos Dançar, a fechar então este programa Amanhecer, porque já de seguida temos que ir então aos nossos compromissos publicitários. É assim que me despeço então de vocês, deixando aqui cumprimentos para todos os que conseguiram ligar, aos que não conseguiram ligar hoje. Tentei amanhã, porque amanhã estou então aqui de volta para então atender as vossas chamadinhas no mesmo horário, das 9 às 10 da manhã. Foi assim um gosto estar com vocês e alerto, quem conseguiu entrar então de manhã, deixe espacinho para os da tarde e para os restantes horários, está bem? Para assim termos aqui uma maior diversidade de vozes aqui também a conseguirem falar na nossa rádio. É assim então que me despeço de vocês, continuação de uma ótima terça-feira na nossa companhia. Amanhã regresso então ao programa Amanhecer, das 8 às 10 da manhã, para vos fazer mais uma vez a companhia e então estarei com vocês na quarta, na quinta e na quinta à noite também, porque é dia de Memórias do Rock, das 22 à meia-noite. Fiquem bem, fiquem na nossa sintonia. Está assim a sintonizar Rádio Cultura Ganil, a voz da Beira Serra. Beijinhos e até amanhã.
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Capricórnio está com o 5 de paus que lhe diz para dar o seu melhor e o número da sorte é o 27. Quanto à balança, está com 8 de espadas que indica que alguém não foi justo consigo, mas deixe lá, pronto, olha. Amanhã vai ser um dia melhor e o número da sorte é o 8. Quanto a caranguejo, está com o 4 de espadas que o aconselha a alcançar assim o seu objetivo, pôr o coração naquilo que faz e as coisas vão correr bem. O número da sorte é o 9. Já peixe, está com o 2 de ouros que alerta para dificuldades, portanto tenha calma hoje. O número da sorte é o 12. E Sagitário, esse signo de fogo tão entusiasmante, está com o 6 de espadas que sugere que faça planos. Planos as dois, vá lá, seja romântico, o número da sorte é o 11. Aquário, com valete de ouros, que o aconselha a refletir antes de tomar uma decisão. É melhor para si, o número da sorte é o 7. Quanto a escorpião, está com o 3 de paus, que indica boas condições físicas. Aproveite para fazer uma ginástica, umas caminhadas. O número da sorte é o 25. Já Gêmeos, a G e a C que me está a ver, estamos com o 9 de copas, que lhe diz para alcançar a felicidade. Portanto, para alcançar a felicidade, você tem que ser uma pessoa proativa e ir para a frente com as coisas, é isso mesmo. E o número da sorte é o 45. Agora Virgem, com a Rainha de Copas, que o aconselha a dizer o que sente. Vá lá, abra o seu coração. Hoje é o dia, é isso mesmo. O número da sorte é o 49. Leão está com a roda da fortuna, que significa que a sua sorte está em movimento. E o seu número da sorte é o 10. Agora Touro está com a Imperatriz, que anuncia poder, realização, coisas boas que você merece tanto. E o número da sorte é o 3. Quanto a Carneiros, está com o Sol, que indica um período de glória e sucesso. Que coisa boa! O número da sorte é o 19. 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

0: São 10 da manhã.
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0: Daqui a pouco nesta emissão sobre o Mangostão da Lister Mais, vai ouvir os de Olinda. A voz de Ana Bacalhau.
1: Se é para acontecer, pois que seja agora.
0: É para ouvir daqui a pouco aqui na sua rádio. 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
1: Muito bom dia, sou a Juliana Oliveira.
2: E eu sou o Alexandre Alves e vamos estar aqui outra vez desde as 11 até à 1, mas hoje com uma entrevista.
1: Com uma entrevista, como ontem também tivemos ontem uma entrevista.
2: E hoje vamos ter entrevista com quem?
1: Com o JP. JT.
3: Muito
1: bem.
3: Bom dia. Bom dia a todos os ouvintes da Rádio Clube Arganil e a vocês também, já agora.
2: Bom dia para si também. Então, para começarmos então a entrevista, gostávamos de saber quem é que é o JT? Como é que te apresentarias a quem ainda não conhece o teu trabalho?
3: Ora, muito bem, JT é um músico, um sonhador, há muitos anos, que recentemente teve a ousadia de criar um projeto a solo, um bocado por influência de outros músicos. JT é o nome artístico de João Tiago, eu sou o João Tiago e o JT é a imagem de marca neste caso. Um sonhador, um apaixonado, pá, que compõe músicas um bocadinho assim pó triste, mas que acrescenta aí um bocado às músicas para que as pessoas consigam receber a mensagem, mas que não seja assim uma mensagem tão melancólica, que seja mais mexida um bocadinho. Pá, músico, cantor, que mais posso eu dizer? E um sonhador.
2: Exatamente. Até como é que nasceu a ligação à música?
3: Oi, isso já tem muitos anos. Eu em ali 2002, 2003, começa esta brincadeira por influência de um colega que na altura ele fazia karaoke e tal, era entertainer, e eu como era um miudinho, era um jovem, bonitinho, cantava bem, pronto, toda a gente achava piada e começou aí a brincadeira. Começa aí a brincadeira, entretanto peço aos meus pais ajuda também para comprar uma aparelhagem, começo com essa brincadeira e 2005 para a frente comecei a integrar projetos musicais a sério.
2: E quando é que te apercebeste que querias apostar na música de uma forma mais séria, não é?
3: Ora bem, eu sempre estive ligado à música. Pai, fui vocalista muitos anos de bandas e orquestras. Faltava era ali um bocadinho aquele input para o projeto a solo. Entretanto, 2025, meados de 2025, há umas pessoas conhecidas e tal, que querem montar uma boys band e não sei o quê, fazer uma coisa diferente. E então, pronto, eu fui um dos escolhidos. Pá, infelizmente, não foi muito avante, por razões que nos são alheias. Mas uma dessas pessoas, pá, lança-me o desafio. Ei, tal, não sei o quê, porque eu como tocava em bandas e orquestra, estava numa orquestra, saio da orquestra por causa desse projeto. Porque dois projetos, não há compatibilidade. E como eu tinha deixado a orquestra, ele disse, pá, não queres pensar em lançar-te solo e tal, até porque ele conhecia... Eu sou o que escrevo as músicas e ele conhecia um bocado a minha peça, a minha veia compositora. Lança-te e tal, não sei o quê. Aí agora, começar. Já não sou muito, muito novo, mas também não sou velho. Aí agora, vou-me lançar agora, sozinho, começar tudo zero e tal. Andei tantos anos. Se calhar vou. E então faltava aquele input e ainda bem que ele o fez, porque estou aqui e estou aqui para durar e venho aí novidades, mais novidades a caminho.
1: Até porque tu agora recentemente lançaste o teu EP e foste embora, que reúne aqui três temas. Como é que nasceu aqui este projeto?
3: Pois, precisamente aí. Isso são músicas que eu tinha guardadas no baú. Eu escrevia e guardava-as. Nunca se sabe para quê. Olha, e agora correu bem. Tirei as para fora. Houve ali uns arranjos de um, uns arranjos de outro, arranjos de outro, arranjos de outro, até chegamos aqui. E esse EP é um EP de um jovem apaixonado, com 20 anos, que, pá, que olha, que é como tantos jovens, aos 20 anos, a gente pinta o mundo de cor-de-rosa, é tudo muito bonito e tal, mas depois corre mal. Às vezes elas vão embora.
1: Até porque o EP junta aqui três músicas diferentes nos títulos, como Foste Embora, Como É Bom e Levando o Troco. Existe aqui algum fio condutor entre elas ou é mesmo essa história do apaixonado?
3: Sim, existe um fio condutor. Existe um fio condutor. Como É Bom é a primeira música que... No EP não está como a primeira música, mas em breve já tenho duas a saltar para fora para fazer essa linha condutora. O Como É Bom é uma música que diz precisamente que quando é tudo bom, quando a gente ama e quando é correspondido. Depois tem uma que está no forno, que em breve vai sair, e de seguida a Levando o Troco, que é tudo muito bonito e tal, mas a gente quando se arma em camburu, a última bolacha de pacote, depois chega a casa e olha, vem a terceira música, que é Foste Embora.
1: A tua ideia destas três músicas, tens assim alguma que tenha um significado mais especial para ti, ou são todas iguais? Gostas todas da mesma forma?
3: Sim, mas a Foste Embora tem um sentimento especial. Supostamente, ora bem, quando eu desenho estes lançamentos, ou seja, o meu álbum, daqui em dezembro, espero que esteja completo. O meu álbum, quando estiver completo, vai ter a primeira música à última. Eu quero fazer um álbum com 10 músicas que da primeira à última música vai ser o seguimento da minha história. E as pessoas vão perceber.
1: E se tivesses a apresentar este EP a alguém que nunca ouviu a tua música, que música é que escolherias para essa pessoa ouvir primeiro? Era a Foste Embora, não é mesmo?
3: Possivelmente. Ora bem, se for deste EP, se for para dar a conhecer, se calhar uma música que as pessoas, que seja, não é, que seja mais audível, mas que as pessoas à primeira atraem logo, é a Levando o Troco, que é uma música mais musical, mais batida. Mas se for para ouvir realmente história, é Foste Embora, sem dúvida.
2: Até quando estás a criar uma música, o que aparece primeiro? A letra, a melodia ou a ideia?
3: Epá, eu costumo dizer isso, isto é estranho. Eu já estive um mês ou dois para compor uma música e não consegui. E já tive uma passagem, por exemplo, em que chego a casa, uma ideia qualquer, e no outro dia de manhã saí... A letra, a melodia, tenho tudo na cabeça. Depende do dia, depende do estado de espírito, depende de tudo. A criatividade, pá, isso não é uma coisa que se cria, é uma coisa que aparece. E é de momentos.
2: Exatamente, mas dirias que inspiras-te mais em experiências pessoais ou nas histórias que observas à tua volta?
3: Tenho algumas que fui buscar conteúdo a situações ao meu redor, tudo fatos verídicos, mas tenho algumas músicas que vou buscar aos outros, sim. Ligando à minha, tendo sempre aqui que as pessoas não digam ele escreveu isto ou alguém escreveu isto. Não, eu quero que as pessoas percebam que o que eu canto são fatos que se passaram comigo. Ali se calhar ir buscar acrescentar mais conteúdo em factos que passam à volta e que possivelmente tenham passado comigo, mas que eu não tenha reparado. Mas basicamente é isso. Vou buscar também aos outros fora. Eu quero que as pessoas percebam, ora bem, isto é, ele está a cantar e está, é o sentimento dele. Não está a cantar por cantar.
2: Ok, ok. E então, para falar há bocadinho então das músicas deste EP, alguma tinha sido particularmente difícil de gravar ou até preparar?
3: No início é um bocado difícil porque começam-te a vir as memórias à cabeça, independentemente de já terem passado quase 20 anos. Há coisas que a gente não esquece, não é? Elas vivem connosco e vão viver, ainda bem. Ainda bem que há coisas que a gente não esquece. Inicialmente é um bocadinho difícil porque vêm as memórias novamente, mas depois, hoje a gente até se ri, não é? Fala, olha o puto apaixonado, olha, vês?
2: Então, mas e alguma tenha saído exatamente como imaginavas?
3: Eu acho que elas que estão a sair melhor que aquilo que eu imaginei, até porque eu quando escrevi as músicas, escrevi num formato completamente diferente, era um formato balada. Vão aparecer baladas, é verdade, mas estas músicas, por exemplo, A Foste Embora, era uma balada. Quando eu tirei para fora e apresentei um que trabalha comigo, que é o meu produtor, Alexandre Faria, disse: pá, não vais cantar isso dessa forma, senão o pessoal vai começar a cortar os pulsos. Isso não. Pronto, e demos ali um jeitinho e eu acho que está muito bom. Passa uma mensagem e tem ritmo, que é o que as pessoas querem.
1: Este projeto teu que chegou aqui ao público através da País Real, como é que surgiu aqui esta ligação?
3: Ora bem, como eu falei, o impulsionador deste projeto, o JT, é o Sindo, não é? Que foi a pessoa que me convidou para os For Fire, essa voice band, que é um músico de excelência também, não é? Estamos a falar de um músico que tocou com José Cid, não pode ser muito fraco músico. Tem muitas ligações à música, também tem outros projetos, e tem uma boa ligação com o Paquito, que apresentou o projeto, e o Paquito, a quem estou muito grato, obrigado Paquito e País Real, que de imediato aceitou o projeto e estou contente de trabalhar com eles e vamos trabalhar muito.
1: E como é que tem sido trabalhar com a editora e preparar aqui este lançamento?
3: Ora bem, quando trabalha com profissionais, tudo é fácil. Quer dizer, não é tudo é fácil, é tudo muito mais fácil. Até porque quando se trabalha com profissionais, por muito que se facilite, quase é impensável errar, porque facilmente eles detectam uma falha, às vezes isto não é tudo defeito, às vezes nós esmorecemos um bocado, e é porque toda a gente, e eu também achei, e a maioria acha que lançamos um EP, lançamos música e que nos vem tudo parar às mãos. Felizmente, não me posso queixar, graças a Deus, porque tenho toda uma equipa a trabalhar atrás de mim, a qual eu agradeço, porque se não tiver essa equipa, facilmente vais falhar, e posso garantir que se não tiver uma equipa dessas, o trabalho não flui. Não flui e depois as pessoas começam a desanimar. Eu por exemplo, o meu EP é lançado no dia 5 de junho, dia 6 estou a tocar na Gribieira, não é? Estamos a falar de uma feira, uma festa monstruosa. Não vou dizer que não estava nervoso ou que não estava, sim, porque foi o primeiro concerto que eu fiz como JT, mesmo com a experiência que tenho de palco, que tenho 20 anos de palco, ia tendo falhas. Se não tivesse as pessoas que tenho ao meu lado, pá, ia ser vergonhoso, mas ia haver muitas falhas. E é para dizer que quando se está com os melhores, é tudo muito mais fácil.
2: Está certo, está certo. Então, e depois deste EP, o que gostarias de fazer a seguir?
3: Já tenho dois singles. Já tenho dois singles gravados, que em breve vão ser lançados um a um, até porque, como lhe disse, eles vão o próximo single vai encaixar na faixa número 2, entre a Como É Bom e a Levando o Troco, lançando essa, já tenho outra gravada para inserir entre a Levando Troco e a Foste Embora. E depois já tenho duas para gravar, que vai ser inserida, que vai ser a música número 4 e a número 5. Ou seja, estamos a tratar de gravar singles para chegar, opa, à minha pretensão, que é o disco com a minha história.
2: Ok, ok. Então, há algum artista assim que gostasses de fazer uma colaboração no futuro?
3: É para tantos. muitos mesmo. Eu costumo dizer que eu não gosto de estilos, eu gosto de música. E tenho músicos que, claro, adoraria tocar com eles, como é óbvio. Aliás, eu tenho uma música escrita que ainda não sei se... ainda não sei quem convidar. Tenho duas grandes artistas que gostaria de convidar. Acho que é melhor não revelar, senão uma delas posso revelar, que é a Bárbara Bandeira. Faz um bocado estilo música... um bocado a minha música e a música dela, e a outra, para já, acho que é melhor não revelar.
2: manter no, no backstage, não é?
3: Também é uma cantora de excelência, vou-lhe dar só... é uma menina e tem como apelido a Brunhosa, fica no ar.
2: Okay.
1: Eu acho que sei quem é que é.
3: Acho que é mais o estilo dela que propriamente da Bárbara, mas para a Bárbara não é preciso os estilos, coisa nela sai bem.
2: Até se daqui a um ano voltássemos a conversar, o que é que gostaria de já ter conseguido?
3: Daqui a um ano quero estar a falar, daqui a um ano quero que vocês os dois me estejam a fazer perguntas de o que se passou há 20 anos, porque já vão ter o conteúdo todo, já vão ter o álbum daqui a um ano e vão estar a fazer perguntas: ei, mas o que é que isto aconteceu? Olha, mas onde é que tu falhaste? E basicamente é isso que eu quero mesmo. Quero que as pessoas ouçam o meu álbum e que puxem por mim: olha, mas porque é que isto aconteceu? Que é para que outros não cometam os mesmos erros.
1: E só aqui para terminar, que mensagem gostarias aqui de enviar, de deixar a quem está aqui a ouvir e para quem ainda não conhece o JT?
3: A mensagem é curta e direta. Ouçam, acompanhem, sigam o JT, está em todas as plataformas, JT Oficial. É uma história de um sonhador que é apaixonado, que é abandonado porque se porta mal. E ouçam que vem aí muito conteúdo, sigam a rádio Arganil, porque tenho a certeza que eles vão passar as minhas músicas e peçam.
1: Por acaso vamos passar agora aqui uma a seguir, como foste embora, por isso.
3: Divulguem, ouçam a rádio Arganil, que olha, tem duas pessoas simpáticas, duas pessoas que gostam de música e que. Pressionem a Rádio Organil e os seus locutores para que eles passem as músicas, que é para dar mais força para que daqui a um ano estejamos a falar sobre a história real.
2: Exatamente.
1: Muito obrigado, JT, por ter estado aqui nesta entrevista.
3: Exatamente. Obrigado eu.
1: Que agora vamos também ficar aqui com Foste Embora.
2: Claro. Muito obrigado mais uma vez pelo tempinho. E um desejo de um bom dia e boa sorte.
3: Obrigado para vocês também.
1: Obrigado.
3: Um abraço também do mundo e obrigado pela oportunidade.
2: Obrigado. E assim estivemos então com o JT.
1: E agora vamos ficar aqui com o JT.
2: Exatamente.
1: Como foste embora.
2: Como foste embora, nem mais. Vamos lá ouvir então.

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7: Exercemos com o nosso bloco da publicidade daqui das 11h30 e agora vamos ter aqui Jorge Guerreiro, que vai estar aqui na Ficabeira dia 8 de setembro. E assim ficamos com Jorge Guerreiro quando tu estás lelele.

E assim estivemos com Bárbara Bandeira com a música Ego, faltando agora aqui 15 minutos para o meio-dia. E temos aqui uma chamadinha do Sr. João Engenheiro, muitos beijinhos ao Sr. João. E ficamos agora aqui com Neymanos, com Por Fora Te Odeio.

0: E assim estivemos com o Nemanos com Por Fora Te Odeio. E recebemos aqui mais uma chamadinha da senhora Teresa Martins. Muitos beijinhos. E vamos passar agora aqui aos aniversários.
1: Porque hoje temos aqui a dona Tânia Alexandra Augusto Pereira, das Secarias, que é o número de sócio, aliás, nossa madrinha, 284. E a dona Liana Trindade, de França, número de sócio 2149. Com muitos parabéns às duas.
0: Hoje são poucos aniversários, mas poucos, mas bons.
1: A hora nem mais. Eu não diria melhor.
0: É verdade. E vamos passar aqui agora a música com o Zé Amaro, com Feliz Aniversário.

0: Convida todos os amigos a se juntarem a esta festa de verão. Em comunicado, o município de Oliveira do Hospital relembra que até o dia 30 de setembro é proibida a realização de queimas e queimadas com medida de prevenção de incêndios rurais e proteção do território. Assim sendo, não elimine sobrantes com recurso ao fogo. Existe uma alternativa segura e sustentável, o Parque de Biomassa de Oliveira do Hospital, situado na zona industrial. Aberto todos os dias, das 7 às 16h30, onde poderá depositar sobrantes de podas agrícolas e sobrantes de limpezas de terrenos. Não pode depositar resíduos com entulhos ou metais, lixo doméstico, entulho ou resíduos orgânicos. De 10 a 13 de setembro, Vila Nova de Poiares recebe Poiartes 2026. Serão 4 dias dedicados ao artesanato, à gastronomia, à agricultura, ao comércio, à indústria e, claro, a muita música e animação. Assim sendo, no dia 10 de setembro, destaque para o concerto de Prof. Gem. No dia 11 de setembro, David Fonseca. No dia 12, subiram ao palco os 4 e meia. No dia 13 de setembro, a encerrar este certame, o espetáculo será com o grupo Sons do Minho. A entrada de 10 a 13 de setembro no Poiartes será livre.
1: O estado do tempo nas próximas 24 horas.
0: Céu em geral muito nublado, períodos de chuva, passando gradualmente a regime de aguaceiros, de norte para sul, a partir do meio da manhã. Possibilidade de ocorrência de trovoada nas regiões norte e centro. Vento fraco a moderado. Pequena descida da temperatura.
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5: Estamos aqui com o nosso foco da publicidade do meio-dia e temos aqui mais umas chamadinhas da Dona Marina Gandufe e da Dona Alzeguer Silva. Vamos passar aqui à musiquinha, já que é aqui meio-dia. Vamos passar aqui uma música sobre uma francesinha com MC Petite Abelha.

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0: Paula, não é, não é a Paula?
1: Sou, sim, senhora. Tá bonito, tá.
2: Avô!
3: Cala que está a chamar.
2: Avô!
3: Mas já te disse que está a chamar.
2: Avô!
3: É agora, é agora, é agora.
2: Avô!
3: Ai! Tu!
4: Boa tarde!
3: Sim, sim, sim! Estou, estou!
4: Está um bocadinho!
3: Está bem, espera! Já posso pedir? Já posso?
4: Para quem é a canção?
3: Boa tarde aqui, estás a ver? Acabei agora de comer, já dei comer às ovelhas. O meu cão hoje dormiu na rua. O meu homem anda à chuva, o gato a virar mastiga.
4: Entendo, mas ia lá para quem é que...

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1: Boa noite.
2: Olá, boa noite.
1: Olha, mas eu acho que já temos alguém em linha. Vamos ver quem é que está do outro lado. Boa noite.
3: Boa noite, menina Paula.
4: É a Paula, não é? Menina Paula.
1: Sou sim, senhora. Olha, muito obrigada por estar connosco. Um beijinho e boa semana. Vamos lá, meu povo. Estou a bater no pé. A bater no pé, não é bater no pé.
5: Dedique-lá então, se faz favor.
6: Ah, e queria também dedicar a... Oh, já desligaram. Esqueci-me da minha mulher. Diz lá, e tu o que é que tu queres?
5: Tenho cedo, avô.
6: Tá bem, agora só posso ligar amanhã.
7: Já pisei o raio do gato.
6: Tá claro, piloto!
1: Ora então, muito boa tarde, bem-vindos ao Peça que Toca de hoje, terça-feira, 25 de agosto, e aviso já que hoje o Peça que Toca é ligeiramente mais pequeno que eu, por motivos pessoais, vou ter que me ausentar a partir das 19h30, por isso, façam agora vossos pedidos musicais por telefone, se houver mensagens, eu deixarei então para essa parte, passarmos as mensagens. 235-200-572, 960-313-902, estão à sua espera para ligar e para pedir a musiquinha, se ontem não conseguiu entrar no Peça que Toca, se hoje não pediu nenhuma musiquinha, faça agora. Eu já estou aqui à espera de chamadinhas. Vamos.

0: Já para o telefone. Muito boa tarde.
1: Boa tarde, Paulinha!
0: Então, Sr. António, como tem passado? Bem disposto?
1: Sempre bem disposto, mas ontem fiquei chateado por... Porque me atenderam lá.
0: Pronto, conseguiu hoje. O que é que vai querer ouvir, Sr. António?
1: Olha, eu até de saia.
0: Passear no Alentejo?
1: Sim, sim.
0: Muito bem.
1: Até de saia. Ué, a cantar lá do...
0: E é para dedicar a quem?
1: Olha, é para a minha esposa, está aqui a costurar, é para a minha filha Neuza, é para a minha filha Carla, é para o meu filho Beto, é para os dois erros, lá para o Zé Mourinho e para o José, e para a minha netinha, Beatriz e Benedita, e para a Paulinha, continuação de uma boa terça-feira.
0: Muito obrigada, Sr. António. Um beijinho para si e outro para a esposa.
1: Um beijinho ao Mário, ao Santiago.
0: Serão entregues. Obrigada, Sr. António. Um beijinho grande para vocês também e uma boa semana. Beijinho.
1: Olha, a minha mulher precisa lhe mandar um beijinho.
0: Um beijinho. Obrigada, minha senhora. Obrigada. Beijinho. Obrigada.
1: Adeus, Paulinha.

0: E vamos lá aguardar mais um ouvinte. 235-200-572 960-313-902. Vou mandar um beijinho à Dona Helena no Vilar, também está connosco. O Sr. João Engenheiro ali por Carvalhal de Mansouros. A Dona Leonilda ali por Foz da Moura também já disse que estava connosco. Então, muito boa tarde a todos e votos de uma ótima terça-feira. Vamos lá então ligar, que estão as linhas abertas e à sua espera. Ora, eu cheguei aqui ao rádio e tinha aqui uma mensagem a dizer que o rádio online, neste caso era online, que é a nossa amiga Maria do Patrocínio, que está connosco, que leva-nos sempre connosco para onde vai, não é? Disse-nos que não havia emissão online, mas entretanto já repus a emissão online, já nos pode ouvir também online nas perfeitas condições. Por isso vamos lá então ligar e já tenho aqui um ouvinte a chegar. Vamos já saber quem é e qual é que vai ser a musiquinha que vai querer ouvir nesta tarde de terça-feira, assim mais fresquinha hoje, ao que parece o calor só voltará no fim de semana. Ora, então, muito boa tarde.
1: Boa tarde.
0: Então, Pedro, tudo bem?
1: Vai sendo. Agora com o tempo, com a chuvinha já podia ter vindo há mais tempo para ver mensagens para os nossos animais.
0: Ora, eu estou a falar com...
1: Com o Fernando Correia, de Carvalho Redondo, nelas.
0: Eu estava a chamá-lo outro nome. Então, é verdade. Então, Sr. Fernando, então, por aí, como é que está o tempo?
1: Olha, por aqui esteve agora aqui no fim de semana, esteve a chover. Ontem teve também um dia assim, de chuva, mas era uma coisinha pouca. Mas hoje esteve assim um tempo mais amoroso.
0: Pronto, vamos ver se agora é melhor.
1: Ainda apertou assim um bocadinho o calor, mas teria-se mais uma chuvinha, não perdia.
0: Então, o que é que vai querer ouvir, Sr. Fernando?
1: Olha, a senhora do... Ai, não é... Filho do Mar.
0: Filho do Mar?
1: Sim, Filho do Mar.
0: E isso é de quem, não sabe?
1: Eu conheço o Filho do Mar. Agora, o nome é que não vem à ideia.
0: Ora, eu vou ver
1: eu
0: se...
1: Eu vi isso depois no YouTube.
0: Ah, Filhos do Mar, sim, senhora. Até para quem dedica?
1: Olha, para a minha esposa, em primeiro lugar, para as minhas enteadas, que elas são bombeiras, e elas devem estar a ouvir também, para o grande amigo João Batista, para o meu patrão Micael Gomes, para vocês todos, e para a Pova de Milões, aquela grande terra que a Fátima Ferrão, o meu irmão Eurico Prato Correia, o meu irmão Zé, a minha mãe, e para vocês aí todos. Dona Paulinha.
0: Muito obrigada. Um beijinho, uma boa continuação desta semana.
1: Igualmente.
0: E bom trabalho, que ainda tem algum pela frente, não é, Sr. Fernando?
1: Oi, até às 8h30, 9h da noite.
0: Pois acredito. Então vá, um beijinho e força.
1: Estou a começar agora a urinar.
0: Então, ainda vai demorar um bocado. Um beijinho e bom trabalho, Sr. Fernando. Tudo bom?
1: Igualmente.
0: Obrigada. Obrigada. Vamos lá então ficar aqui com Filhos do Mar.

Ora, filhos do mar, aqui o pedido do Sr. Fernando que nos ouve ali por Carvalhal Redondo. E vamos continuar aqui a dizer aos nossos ouvintes que as linhas estão abertas. E à vossa espera, 235-200-572-960-313-902. Vamos lá então ligar e pedir a musiquinha que quer ouvir e fazer também a sua dedicatória. Vamos lá. E vamos ver se entretanto chega aqui alguém até nós. Senão vamos passando música, não é? Porque no, para estarmos também a ouvir um bocadinho musical, mas de estudantes, ser rei. Então, como não temos aqui nenhuma chamadinha, vamos aqui ficar com o pedido do Fernando, que ele também está aqui na nossa sintonia, e quer então ouvir aqui os amigos de Pombeiro com Tudo por Deus. Vamos lá então aqui procurar esta musiquinha e depois vamos fazer também aqui a sua dedicatória que ele dedica aqui também a nós. Ora, amigos de Pombeiro. E vamos lá então saber qual é que é a dedicatória do Fernando Almeida, que também está na nossa companhia, e diz-nos então assim: Olá menina Paula, boa tarde e bom programa. Quando for possível, quero ouvir Amigos do Pombeiro com o tema É Tudo por Deus, para dedicar para ti, para toda a tua família, com beijinhos e abraços, a para dedicar à menina Aurora Diniz Campos com beijinhos e tudo bom. Beijinhos, cara linda, bom regresso a casa, com um bom jantar e uma santa noite de descanso. Muito obrigada, Fernando, para ti também, um bom descanso, boa semana, e vamos lá então ficar aqui com os Amigos de Pombeiro.

Não é esta música, eles enganaram-me, porque eu carreguei numa e veio outra, mas já vamos aqui buscar a música que o Fernando quer então ouvir, que não é esta de Felgueiras, não senhora, é Tudo por Deus. Agora é que sim, vamos lá então escutá-los.

0: E vamos lá, aqui é uma chamadinha antes de irmos às compras. Muito boa tarde.
1: Boa tarde.
0: Boa tarde, agora estou a falar com...
1: Ana Paula.
0: Então, Ana Paula, fala-nos de onde?
1: É Redondo.
0: Então, e o que é que quer ouvir, Ana?
1: Fernando Daniel.
0: Uma qualquer?
1: Fernando Daniel.
0: Mas uma qualquer dele?
1: Sim, sim.
0: Sim, senhora.
1: Aquela, aquela do piano.
0: A melodia da saudade, sim.
1: Sim, sim.
0: Então, e para quem dedica?
1: Pai, para si, para a sua família, para a sua raça e todos, para o meu marido, para a minha filha Xena, que é bombeira, para a minha filha Margarida, que é bombeira, para a Rosa Martim, para o Bato Batista e para o meu marido.
0: Muito obrigada, Ana Paula. Um beijinho grande e tudo bom. Boa semana.
1: Boa semana para você também. Bom trabalho.
0: Obrigada, igualmente. Obrigada.
1: Obrigada.
0: Vamos lá então ficar aqui com o Fernando Daniel, Melodia da Saudade, e depois vamos às compras. Até já.

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7: Estamos de volta, segunda parte desta primeira hora, e já temos aqui alguém connosco. Muito boa tarde.
8: Então, muito boa tarde.
7: Senhor Ramiro.
8: Ouvi-la hoje.
7: Então, como tem passado, Senhor Ramiro?
8: Vai andar, já dei uma chuvinha milagrosa, maravilhosa.
7: Ah, é verdade. E trovoada e tudo. Domingo, ela metia respeito.
8: Aqui, ali direito ali a Ceia e Oliveira do Hospital, cuidado com aquilo.
7: É verdade. Então, o senhor Ramiro, e o que vai querer ouvir?
8: Olha, eu queria ouvir Nanine Navais no cume daquela serra.
7: Então, e para quem dedica?
8: Dedico à Paulita, ao Mário, ao Santiago, à Joanita, aos meus amiguitos e amiguitas, e ao resto do auditório, com uma ótima terça-feira. E muito obrigado e beijinhos.
7: Beijinho grande, senhor Ramiro. Tudo bom. Obrigada. Boa semana.
8: Igualmente. Obrigado.
7: Obrigada. Eu. Obrigada.
8: Obrigado.
7: Vamos lá então ficar aqui com este fadista, Nanine Navais, com este No Cume da Serra. Vamos lá então escutar.

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0: O nosso português é muito traiçoeiro. Ora, vamos lá então a mais uma chamadinha que está aqui a chegar. Vamos lá saber quem é que vai então pedir uma musiquinha. Vamos lá ver se aquele número chega aqui. Já está aqui. Vamos lá saber. Muito boa tarde.
1: Boa tarde.
0: Boa tarde. Ora, estou a falar com?
1: Emílio Silva.
0: Então, Sr. Emílio, bem disposto?
1: Está tudo uma boa. Agora está.
0: Então, e vai querer ouvir?
1: Olha, nada está meio subir à montanha.
0: Muito bem. E para quem dedica?
1: Olha, eu estou no auditório, portanto, e ao meu neto, portanto, o Jaime, que está cá comigo em férias.
0: Muito obrigada. Um beijinho para vocês. Obrigado. Uma boa semana.
1: Obrigado. Muito bom. Obrigado.
0: Obrigada. Obrigada. Vamos agora ficar com Nádia Samei com o Subi ao Monte, aqui para o Sr. Emílio e para o neto que está a ouvir também, que eu ouvi que ele também estava lá. Vamos lá ficar agora com Nádia Samei e depois vamos a mais uma chamadinha.

0: Muito boa tarde. Estou sim, boa tarde.
1: Linha, tudo bem?
0: Então, Rui, como tem passado? Tudo bem consigo?
1: A trabalhar.
0: Oh, tem que ser, não é?
1: Tem que ser, Paula, tem que ser, Paula.
0: Então, e o que é que vai querer ouvir hoje?
1: Hoje vamos lá ao conjunto tipo as margens do Rio Uima. Casar por quê?
0: Casar por quê? Sim, senhora, para quê?
1: Não,
0: por acaso não.
1: Esse conjunto também não conhecia, eu também não conhecia. Conheci o YouTube.
0: Então, e para quem vai?
1: Olha, vai para ti, vai para todas as tuas colegas e para todos os ouvintes e para todo o auditório e até quinta-feira.
0: Muito obrigada, Rui. Eu não estou a conseguir encontrar essa música.
1: Mas existe.
0: É, acredito. Ora, casar porquê? Conjunto de margens do Rio Uima, não é?
1: Do Rio Uima. Uima.
0: Vamos lá ver.
1: Uima. U-I-M-A.
0: Sim, senhora.
1: Já estou a dizer. Conjunto de música popular portuguesa é mais do Rio Uima. Nunca ouviste, Paulinho?
0: Não, por acaso.
1: Não, mas no outro dia YouTube tu vais buscá-lo.
0: Pois, ele não tem aqui o nome da música. Elas têm aqui muitas, eu não tenho aqui o nome.
1: Estão todas seguidas num álbum. Aparece a fotografia, depois aparece o álbum. Todas seguidas, logo. É a canção número 4.
0: Ora, deixa cá ver. Não, aqui aparece uma canção número 4, é o São Pedro. São Domingos, aliás. Deixa-me ver se é neste.
1: Isto é num álbum, mas tem outro em amarelo que diz assim: casar por aqui.
0: Ah, pronto. Então vamos ver se eu chego lá.
1: Vou por esse álbum, clica-te em cima desse álbum.
0: Muito bem, sim senhora. Vamos lá ver se eu acerto na música.
1: Está bem.
0: Então vá. Então, Rui, um beijinho e boa continuação.
1: Até quinta, Paulinho.
0: Deus, até quinta. Obrigada. Obrigada.
1: Tchau.
0: Ora, vamos lá ver se eu acerto na música, não é? Porque é um álbum e isto não está separado. Vamos lá ver. Ora, vamos lá então ficar com a música aqui do conjunto de música popular Margens do Rio Uima. Vamos lá ver se eu acerto.

0: depois aqui está, não está identificado, e então a música, olha, apareceu se calhar ali um bocadinho mais a meio. Casar para que, porque aqui do conjunto de música popular portuguesa, Margens do Rui Uma. Vamos então agora às compras e já voltamos. Eu prometo que vou atender mais gente já a seguir.
1: São 19 horas.
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0: Olha a panereta.
1: Oh. Muito bem, sim senhora. Vá com, então com, ah. aqui acompanhar a música.
0: Sim, sim, eu vou acompanhar as músicas todas sem eu andar aqui a saltar, olha.
1: É Obrigada, dona Lucina. Um beijinho grande, uma boa semana. Sim, muito gosto em ouvi-la.
0: Sim, também muito gosto em ouvir a Paulinha.
1: Obrigada.
0: Para todos, está bem?
1: Obrigada, obrigada. Beijinho, obrigada.
0: Obrigada.

Ora vira, e então vamos saudar o Sr. António Fernandes e a sua Isabel ali por Negrelos, também quem está connosco, a Dona Dulce Duarte ali por Miranda do Corvo, a Dona Fernanda Pinto também está connosco, e temos novamente aqui as linhas abertas para pedir uma musiquinha. Como não tenho aqui ninguém, vou a mais uma mensagem, mas como eu já disse, eu hoje vou sair um bocadinho mais cedo, portanto, quem não pediu hoje vai ter que pedir depois amanhã. Ora, então o nosso Luizinho Almeida também está connosco e diz assim: Olá Paula, boa tarde, gostava de ouvir uma música dos Banda Lusa para dedicar à minha avó Maria e ao meu padrinho. Obrigada, beijinhos, um abraço ao Mário e outro para o Santiago. Muito obrigada, um beijinho grande também para ti, Luizinho, para os teus pais, para a avó Maria, para o padrinho Felisberto, tudo bom e uma ótima

0: Muito boa tarde.
1: Olá, Paulinha.
0: Olá, Dona Fernanda. Então, como tem passado?
1: Bem, graças a Deus, dentro do possível. Isso é que é... a Paulinha e a família.
0: Também vamos andando, obrigada.
1: O Santiago também anda bem?
0: Também, graças a Deus.
1: Um beijinho grande para ele.
0: Obrigada, será entregue, Dona Fernanda. Então, que musiquinha quer ouvir hoje?
1: Olha, quero ouvir... Eu só nunca me lembro o nome da música. A Olga Marques.
0: Quem, quem canta Seus Maus Espanta?
1: Isso, nunca me lembro disso.
0: Até para quem dedica?
1: Olha, dedico para todas as minhas amizades, principalmente para as que falam no meu nome e para as que gostam de me ouvir cantar. Um beijinho para todas e um muito obrigado. Um beijinho grande para a Dona Patrocínio, que anda lá por longe. E para o marido, que Deus os acompanhe, a eles e a todos quantos andam com o volante na mão. Para a minha família, principalmente filhos, netos, noras, marido. E para sair para o senhor Mário também, mais uma vez para o Santiago, um beijinho para todos e um resto de uma boa tarde e saúde para toda a gente. É o que eu desejo.
0: Muito obrigada, Ana Fernanda.
1: E para a Paulinha, um beijinho grande.
0: Um beijinho grande também para si, muito gosto em ouvi-la. Beijinho e boa, boa caminhada.
1: Ah, não vou caminhar, ando na quinta.
0: Ah, eu vi que estava assim um bocadinho cansada a falar.
1: Andei a limpar a terra das batatas para fazer os regos para plantar as couves para o Natal.
0: Ah, está bem, está bem, está bem.
1: Pois, a caminhada foi de manhã.
0: Tem que ser.
1: Beijinho grande.
0: Obrigada,
1: Paulinha.
0: Um beijinho grande e beijinho. Bom trabalho. Um beijinho, obrigada.
1: Obrigada, igualmente, beijinho.
0: Ora, quem canta Seus Maus Espanta, Olga Marques.

0: Ora, e vamos lá então a mais uma chamadinha, 235-200-572, 960-313-902, vamos lá ligar. Aproveito agora, como eu disse, hoje vou-me ausentar um bocadinho mais cedo, portanto eu já não vou fazer a última meia hora, por isso, se quiserem ainda ligar é agora, senão depois só amanhã, depois às 8 horas, que eu cá estarei para vos fazer companhia em mais um Peça que Toca. Ora, então, muito boa tarde.
1: Boa tarde.
0: Boa tarde, ora estou a falar com?
1: Com São Pereira.
0: Não percebi o nome, desculpa.
1: Anselmo Pereira.
0: Ora, Sr. Anselmo, fala-nos de onde?
1: Em Minas de Tondela.
0: Muito bem. Então, Sr. Anselmo, o que vai querer ouvir?
1: Olha, queria ouvir esse disco, o mês de agosto.
0: Do Dino Meira.
1: Sim, mês de agosto.
0: Sim, senhor. E para quem vai?
1: Olha, para meus amigos e amigas e para os bombeiros e para aí um grande beijinho para todos.
0: Muito obrigada, Sr. Anselmo. Um beijinho e uma boa semana.
1: Igualmente, beijinho.
0: Obrigada, beijinho, obrigada. Ora, Dino Meira, meu querido mês de agosto.

Ora, e vamos ver se mais alguma chamadinha chega até nós. Beijinho à Dona Leonor Pinto, que também nos ouve em Coja. Ora, e votos também aqui de uma boa semana. Vamos lá, aquela que será então a última chamadinha. 235-200-572-960-313-9902. Estou aqui à sua espera.

0: Ora, e como não temos mais ninguém, não é? Então eu aproveito para me despedir. Volto então amanhã a partir das 18 horas para mais um Peça que Toca na vossa companhia. Até lá, já sabem, sejam felizes. Muito obrigada a todos vocês que passaram por aqui.
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0: São 20 horas.
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0: São 21 horas. 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
1: A Liga Regional Alquevense, no Alqueve, na freguesia de Fox, promove uma festa de verão no próximo dia 29 de agosto. Do programa consta, a partir das 19h30, jantar, seguido de animação musical com o artista Mário Ramos. Se estiver interessado em participar, o valor para os adultos será de 20 euros e o valor para as crianças até os 12 anos de 10 euros. Haverá quermesse, leilão e serviço de bar. Em comunicado, a Liga Regional Alquevense convida todos os amigos a se juntarem a esta festa de verão. Em comunicado, o município de Oliveira do Hospital relembra que até o dia 30 de setembro é proibida a realização de queimas e queimadas com medida de prevenção de incêndios rurais e proteção do território. Assim sendo, não elimine sobrantes com recurso ao fogo. Existe uma alternativa segura e sustentável, o Parque de Biomassa de Oliveira do Hospital, situado na zona industrial. Aberto todos os dias, das 7 às 16h30, onde poderá depositar sobrantes de podas agrícolas e sobrantes de limpezas de terrenos. Não pode depositar resíduos com entulhos ou metais, lixo doméstico, entulho ou resíduos orgânicos. De 10 a 13 de setembro, Vila Nova de Poiares recebe Poiartes 2026. Serão 4 dias dedicados ao artesanato, à gastronomia, à agricultura, ao comércio, à indústria e, claro, a muita música e animação. Assim sendo, no dia 10 de setembro, destaque para o concerto de Prof. Gem. No dia 11 de setembro, David Fonseca. No dia 12, subirão ao palco os 4 e meia. No dia 13 de setembro, a encerrar este certame, o espetáculo será com o grupo Sons do Minho. A entrada de 10 a 13 de setembro no Poiartes será livre.
0: O estado do tempo nas próximas 24 horas.
1: Céu em geral muito nublado. Períodos de chuva, passando gradualmente a regime de aguaceiros, de norte para sul, a partir do meio da manhã. Possibilidade de ocorrência de trovoada nas regiões norte e centro. Vento fraco a moderado. Pequena descida da temperatura.
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0: São 22 horas.
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Olá para todos, muito boa noite. Pois é, acabadinho de chegar aqui ao nosso estúdio móvel, cá estou eu para mais um programa Heranças Musicais com algum atraso. Mas foi mesmo contra o relógio para chegar a tempo e horas a Arganil para dar início a este programa de hoje. Porque não queria deixar os nossos ouvintes privados de mais um programa Heranças Musicais. Heranças Musicais com Jorge Silva aqui sempre à terça-feira e agora com a abrir o Grupo Coral de Portel, até porque nós vamos ter aqui algum tempinho até às 11 horas de música alentejana.

Pois é, disse que íamos ter aqui um programa nesta primeira hora de música alentejana e é isso que vamos ter já de seguida. Vamos ficar com o grupo musical Cruzeiro.

Grupo Musical Cruzeiro com este tema bem bonito de um trabalho de 2019 intitulado Estrada da Vida. Vamos continuar com música alentejana e agora vamos ficar com um tema que se chama Barragem do Alqueva.

0: Barragem do Oquiva, uma barragem muito bonita no Alentejo, o maior lago artificial na Europa.
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0: Olá, boa noite. Bem-vindos. Continuamos com música com sabor alentejano. Gente que lá... E agora com este grupo que vocês bem conhecem, chamam-se Amantes do Alentejo.

Nos Campos do Alentejo, um tema bem bonito aqui dos amantes do Alentejo. Há pouco estivemos com um tema sobre a barragem do Alqueva, situada no Rio Guadiana, que deu origem à Albufeira do Alqueva, considerada o maior lago artificial da Europa Ocidental, cobrindo uma área superficial de cerca de 250 quilómetros quadrados. É quanto cobre essa albufeira do rio Guadiana na barragem do Alqueva. Como aquilo é muito plano no Alentejo, claro que a albufeira não é muito profunda, mas tem de facto uma área muito, muito grande, cerca de 250 quilómetros quadrados. Pode armazenar cerca de 4.150 milhões de metros cúbicos de água. Imaginem, 4.150 milhões de metros cúbicos de água que pode armazenar a barragem do Alqueva. Ora bem, eu vou-me calar porque este tema é muito bonito. Manda aqui, mas eu já vou voltar atrás. Já vou voltar atrás com este tema, que este tema é de facto fantástico. Quero mandar aqui um grande beijinho à dona Amélia, que nos ouve em Sepins, Mielhada. Ela é uma ouvinte incondicional do nosso programa e da nossa rádio. Um beijinho, dona Amélia. É um gosto saber que a senhora nos está sempre a ouvir. E também um beijinho muito grande para ela e um grande abraço ao marido, à dona Maria do Patrocínio, que ainda em França e no seu caminhão nunca perde a Rádio Clube Arganil. Isto é fantástico. Ela percorre a Europa toda e sempre a ouvir a Rádio Clube de Arganil. Esta senhora, Maria do Patrocínio, um grande beijinho para si. Um abraço ao marido. Ela está ainda em França e vai a caminho de Milão. Que inveja destas viagens, porque eu adoro viajar, adoro conhecer o mundo, adoro conhecer a Europa. E ainda há pouco tempo estive em Milão. E Milão é uma cidade fantástica. Então aquela Catedral de Milão é lindíssima. Bom, mas vou-me calar. Vocês querem ouvir música, não querem ouvir falar das minhas experiências, que isso é outra coisa. E vamos então voltar aqui ao início deste tema, que se chama Sol no Monte, com o grupo musical Cruzeiro, porque é um tema de facto muito, muito bonito. Pois é, fico por aí, porque já de seguida vamos ter uma primeira crónica de história de Portugal. Garanto-vos eu.

Ora bem, aqui um grande beijinho à Dona Natália Coutinho, que nos ouve em Aveiro. Dona Natália, muito boa noite, obrigado por nos estar a ouvir. Espero que esteja a gostar também deste nosso programa, com música assim um pequeno cheirinho ao Alentejo, que é uma região de Portugal muito bonita. É uma região seca, mas muito bonita. Portanto, para a Aveira, Dona Natália, um grande, grande beijinho. Também para a Dona Cacilda Silva, na gostosa Santa Combadão, também uma ouvinte fantástica e uma grande amiga. Também um grande beijinho para ela. Vamos então hoje à nossa primeira crónica de história de Portugal. Eu prometi à Dona Amélia de Espinhos que hoje teríamos duas crónicas, uma na primeira hora, outra na segunda hora. E hoje vamos ter então uma primeira crónica que vamos iniciar com a Quarta Dinastia. Ora, lembro aqui aos nossos ouvintes que a Quarta Dinastia iniciou-se no dia 1 de dezembro de 1640. É o famoso dia da Restauração, ainda hoje é perpetuado como feriado nacional, esse dia da Restauração, o dia em que um grupo de fidalgos, os chamados conjurados, atacaram o Palácio da Ribeira, em Lisboa, tinha sido mandado construir por rei Dom Manuel, e prenderam a Duquesa de Mantua e todo o governo espanhol, e restauraram, digamos assim, a independência de Portugal, elegendo e escolhendo para rei de Portugal o Duque de Bragança, que na altura se chamava João, com o título de Dom João IV. Ora bem, mas não pensem nos vossos ouvintes que apesar de Portugal ter restaurado a independência e ter expulsado os espanhóis de Portugal, lembro os nossos ouvintes que foram 60 anos em que nós estivemos sob o jugo espanhol, em que perdemos independência, perdemos muita coisa, perdemos muita riqueza e perdemos sobretudo também muitas terras que tínhamos descoberto e conquistado além mar. E o que é certo é que dizia eu que não pensem os nossos ouvintes que isto foi tudo muito simples, foi tudo muito pacífico. Não, senhor, nem todos gostaram disso. Não pensem que o povo, esse sim, queria a independência. A burguesia também, mas uma grande parte da nobreza, os chamados ricos da época, a nobreza, que eram aqueles que tinham influência sobre o rei, uma grande parte da nobreza, porque tinha obtido favores dos reis de Espanha, os Filipes de Espanha, não está estavam muito a favor da independência de Portugal e preferiam ter Portugal subjugado ao rei de Espanha. Daí que tenha havido, de facto, alguma turbulência no reinado de Dom João IV e houve, inclusive, algumas tentativas de o assassinar, de o matar, no sentido de acabar com a independência de Portugal novamente e restaurar o poder da Espanha. Pois é, nós na história e na escola não aprendemos isso. Pensámos que foi tudo mar de rosas, restaurámos a independência e pronto, e Portugal ficou novamente independente da Espanha. Pois é, mas nem todos gostaram e sobretudo a nobreza, que devia muitos favores ao rei de Espanha. Como todos sabemos da história, o levantamento de 1 de dezembro de 1640, que deu origem à restauração da independência, levou à aclamação de Dom João, Duque de Bragança, como novo rei de Portugal, com o título de Dom João IV, após 60 anos de domínio castelhano. O certo é que uma grande parte da nobreza e do clero revelaram uma grande hostilidade ao movimento da restauração da independência, quase desde o seu primeiro momento. Muitos destes nobres encontravam-se em Madrid no dia 1 de dezembro e outros para lá seguiram nos meses seguintes, ou por descontentamento face às primeiras medidas de Dom João IV, quer por não acreditarem no sucesso do golpe ou por temor ao próprio rei de Espanha, Filipe III. A notícia do movimento da restauração chegou a Madrid apenas no dia 7 de dezembro e quase toda a nobreza portuguesa e espanhola foi unânime em afirmar que a resistência seria inútil no dia em que o exército de Filipe III, quarto em Espanha, entrasse em Portugal. A Duquesa de Mantua, a representante do rei espanhol em Portugal, refugiara-se em Chabregas, onde recebia diariamente os primeiros descontentes com a restauração da independência, preparando uma contra-revolução que depusesse o rei Dom João IV, com o apoio de importantes nobres a residirem em Madrid, como os condes do Sabugal, de Linhares, de Castro Daire, ou os bispos de Évora e do Porto, e ainda o Deão de Lisboa, o comendador
comendador-mor de Avis e outros. Houve, portanto, uma grave cisão no seio da nobreza. Uns que apoiavam a restauração da independência, outros que preferiam o jugo espanhol e o domínio espanhol. O principal instigador de todo o processo de contra-revolução foi o arcebispo de Braga, Dom Sebastião de Matos e Noronha. Este ainda foi inicialmente envolvido no triunvirato que assumiu a governação até à chegada do rei de Vila Viçosa, conhecedores que eram da sua simpatia por Espanha e por Filipe IV. É como quem diz, vamos chamá-lo para nós, pode ser que ele mude de feição. Mas tal não aconteceu. Contudo, a sua antipatia pelo Duque de Bragança levaram-no a conspirar, recrutando novos apoiantes e apoios financeiros. A ele se juntaram o Inquisidor-Geral Dom Francisco de Castro e o 7º Marquês de Vila Real, Dom Luís de Menezes. O plano consistia em incendiar a cidade de Lisboa em 4 pontos distintos para dividir as atenções, entrar no palácio e matar o rei, a rainha Dona Luísa de Gusmão, o príncipe e as infantas. Imaginem vocês. O ato teria lugar no início de agosto de 1641. Uns apontavam para o dia 5, outros para o dia 10. Importante era sincronizá-lo com o avanço das tropas espanholas que deveriam invadir Portugal por essa altura. Porém, todos os planos iriam ser defraudados com a sua denúncia, bem como dos nomes de todos os implicados. Foi o 5º conde do Vimioso, recém-chegado do Alentejo, quem denunciou o golpe depois do relato que lhe fizera Manuel da Silva Mascarenhas. Entretanto, o próprio arcebispo de Braga abordou o conde Vimioso para se juntar também aos conspiradores, tendo-lhe contado bastantes pormenores do plano que estava a ser tratado. Dom João IV apressou-se a prender a raia miúda que confessou todo o plano para o derrubar. Mas para prender os mais altos elementos do clero e da nobreza, Dom João IV teve que ser bastante astuto e preparou com os seus apoiantes um plano bastante inteligente. O pretexto anunciado por Dom João IV foi o de que o monarca desejava ir no dia seguinte revistar pessoalmente os terços que se deveriam posicionar no campo de Santa Clara, no Rocio e no Torreiro do Paço. Mandara também convocar os conselheiros de Estado para as 3 horas da tarde. No intuito de integrarem a comitiva régia, os fidalgos conspiradores acorreram ao Paço a fim de comparecerem na reunião do Conselho de Estado, entre os quais se encontrava o 7º Marquês de Vila Real. Ao chegarem, foram todos presos e posteriormente julgados. Ao todo foram cerca de 100 os prisioneiros. O Rocio foi o local escolhido para o espetáculo das execuções. Não eram tempos de misericórdia, nem ceder a pedidos de clemência, como foi o caso da jovem duquesa de Caminha. A própria rainha e o secretário real Francisco de Lucena incentivaram o rei a não conceder o perdão aos conspiradores. Marquês de Vila Real, Duque de Caminha, Conde de Armamar e Dom Agostinho Manuel foram executados no Rocio a 29 de agosto de 1641. Dom João IV mantinha assim a independência do reino e dava mostras à nobreza da sua determinação em lutar com Espanha pela independência. E conseguiu, graças à vitória que obteve na primeira batalha, na primeira vez que os espanhóis invadiram Portugal, na tentativa de reconquistar Portugal para a Espanha, na Batalha do Montijo.

E pronto, meus amigos, fica aqui, de facto, esta primeira crónica de História de Portugal. Uma crónica que fala da restauração da independência, 1640. E a astúcia e também a heroicidade de Dom João, Duque de Bragança, Dom João IV, primeiro rei da 4ª dinastia. Fico por aí, porque na segunda hora vou falar do filho dele. E olhem que se Dom João IV foi um rei astuto, um rei determinado, um rei sábio, o filho que lhe sucedeu não foi assim tão sábio nem tão astuto. Pelo contrário, foi talvez o pior rei da história de Portugal. Mas sobre isso falaremos na segunda hora. Bom, voltamos à música. É na paz, só temos 2 minutos para as 11 da noite. O tempo voa e esta crónica foi uma crónica de história de Portugal muito longa. Bem, espero que tenham gostado.

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1: São 23 horas.
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Estamos a ouvir e abrimos com este tema do Rancho de Cantadoras da Aldeia Nova de São Bento, que é um grupo alentejano do Conselho de Serpa. Um grupo que já foi fundado há muitos anos, em 1990.

Ora, este é um tema tipicamente alentejano, o ritmo da balsa, que homenageia a Aldeia da Luz, uma povoação única em Portugal, localizada no município de Mourão, na região do Alentejo. E porquê que a Aldeia da Luz ficou famosa? Porque foi mundialmente conhecida por ter sido totalmente submersa pelas águas da Albufeira do Alqueva e reconstruída de raiz num novo local. Pois é, a Aldeia da Luz foi submersa pelas águas do Alqueva e então vai daí, toca de construírem uma aldeia igualzinha ou praticamente igual à Aldeia da Luz para realojar os moradores. E aqui eu acho piada porque diz que a Aldeia da Luz é uma população única em Portugal porque ficou mundialmente conhecida por ter sido totalmente submersa pelas águas do Alqueva. Ora bem, nós somos da região centro. Nós somos aqui de Draganil, à nossa volta temos outros concelhos atravessados pelo Rio Mondego e pela barragem da Guieira. Ora bem, eu quero lembrar os nossos ouvintes que também durante a construção nos anos 70, em que a barragem da Guieira foi construída e ela começou a encher em 1976, 77, por aí. Aliás, para aí 78, 79, foi quando a barragem da Guieira começou a encher. Portanto, já muito próximo da década de 80. E, portanto, eu digo isto com conhecimento de causa, porque eu sou dali da zona, sou de Mortágua. E nós de Mortágua, passando o Combadão, tínhamos que percorrer uma estrada sinuosa que passava por uma povoação que ficou também ela submersa. E não se fala muito nisto. A Breda, povoação do concelho de Mortágua, junto a Valparedes, a Breda ficou totalmente submersa. E os moradores da Breda tomem lá uma indemnização e desenrasquem-se. Ninguém lhes construiu nenhuma aldeia. Bom, não foi só a Breda. No concelho de Santa Combadão, a linda aldeia, linda, porque era muito bonita, e eu digo que era muito bonita porque eu, às vezes no verão, nós íamos para lá tomar banho no Rio Dão, no Rio Mondego. Na confluência do Rio Dão com o Rio Mondego havia uma aldeia muito bonita, que era a aldeia de Foz do Dão. Tinha uma ponte fantástica, uma fonte que tinha sido mandada a construir por Salazar, a ponte Salazar da Foz do Dão. É uma ponte que atravessava precisamente a foz do Rio Mondego, na confluência do Mondego com o Dão. E, meus amigos, essa confluência do Mondego com o Dão dava

Aquela zona, um ar bonito, era uma paisagem lindíssima, tinha um areal fantástico e nós no verão íamos até lá, por vários motivos, pelo areal e também pelas raparigas que ali se juntavam, como é óbvio, e nós jovens também gostávamos de apreciar tudo aquilo que era aquela envolvência daquela praia fluvial da Foz do Dão. Ora bem, Foz do Dão também foi uma das povoações que ficou submersa pela barragem da Aguieira, portanto duas povoações que a barragem da Aguieira submergiu: Foz do Dão, no concelho de Santa Combadão, e também a povoação de Breda, no concelho de Mortágua. Eu ainda não tive ocasião de apreciar isso, mas já ouvi dizer que aqui há uns anos atrás, aqui há 3, 4 anos, quando a barragem da Aguieira desceu tanto que houve zonas da Albufeira que ficaram mesmo secas, ouvi dizer que a ponte da Foz do Dão, a ponte de Salazar, era o nome dela, que tinha ficado a descoberto. Não sei se é verdade, se é mentira. O que é certo é que é de facto uma novidade o facto de aquela povoação e aquela ponte terem ficado a descoberto durante esse período de seca na Albufeira da Aguieira. Portanto, fica aqui esta nota para também duas povoações submersas pela barragem da Aguieira: Breda, no concelho de Mortágua, e Foz do Dão, no concelho de Santa Combadão. Não foi só a Aldeia da Luz.

Ora, fica aqui um grande abraço ao meu amigo Ernesto Rodrigues em Tondela, que Tondela, que nos está a ouvir. Ele manda aqui um grande abraço a todo o auditório. O Ernesto é um grande amigo, um grande abraço para ele e para todo o pessoal de Tondela. Também o São Manuel Santos. São Manuel Santos, um grande, grande abraço ao São Manuel Santos. Aquele homem fantástico, sempre animado, que, mesmo com alguns problemas de saúde, ele não falha aos convívios porque gosta imenso de dançar. E olha que o São Manuel Santos vai tão prevenido, que ele até me diz: eu trago uma ou duas camisas para mudar. É verdade, ele traz camisas para mudar porque sabe que transpira e então há que mudar de camisa. Para a esposa, um grande beijinho. Para a esposa, São Manuel Santos. Para este casal simpático, vai aquele grande abraço. Olha, e também um grande abraço ao Sr. Carlos Lopes e Dona Leonilde Lopes, que nos ouvem também na Foz de Amor, a este casal simpático também, que ouve sempre a nossa Rádio Clube de Arganil. Dona Cacilda Silva, Santa Comandão, diz que se lembra, que também se lembra da Foz do Dão. Pois, claro que se lembra.

Ora, por aqui já passaram nem mais nem menos que o grupo musical Cruzeiro, também já passou por aqui o grupo Coral de Cantares de Portel, também o grupo Rancho de Cantadores da Aldeia Nova de São Bento, e agora também vamos recordar mais um grupo alentejano, chama-se Sol do Torrão. Sol do Torrão com o tema Canta, Canta, Passarinho.

Há rosas tão bonitas, diz aqui o grupo que se chama. Esse grupo eu não conhecia. Fico agora a conhecê-lo. Chama-se Terras do Regadio. Também é um grupo alentejano.

Voltamos agora para terminar este ciclo de música alentejana. Voltamos agora ao grupo musical Cruzeiro. E terminamos com esta linda canção que se chama Menina que Andas no Campo. Grupo musical Cruzeiro.

0: E assim terminamos esta nossa programação dedicada à música alentejana. Temos ainda meia hora, menos de meia hora, para a nossa crónica de história de Portugal e para mais música.
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Ora, cá está, Miguel Araújo e António Zambujo com este tema bonito, bonito, bonito, um tema do Marante, som de cristal. Um tema que também é cantado pelo Paulo Mota, pelo Trio Clave, e agora também nesta versão do António Zambujo e do Miguel Araújo. E agora vamos ouvi-los também, aos dois, a esta dupla, Miguel Araújo e António Zambujo, neste tema bonito da Amália, Foi Deus.

lições de guitarra do Miguel Araújo. Mas aguentem aí que já vem aí a voz do António Zambujo cantando como ninguém. Foi Deus.

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foi Deus, com António Zambujo, Miguel Araújo. Nós vamos cortar por aqui este tema, porque vamos à nossa crónica História de Portugal, se vai fazendo tarde, porque temos uma crónica também grande e vamos falar do segundo rei da 4ª dinastia, agora já de seguida. E nesta crónica vamos falar então, conforme eu dizia na primeira hora, do segundo rei da 4ª dinastia, o filho do rei Dom João IV, que, ao contrário do pai, enquanto o pai foi um rei de pulso, um rei vitorioso, um rei que defendeu com unhas e dentes a independência de Portugal face à Espanha, este rei, Dom Afonso VI, filho de Dom João IV, não tinha jeito para governar. Pelo contrário, nem devia nunca ter governado. E porquê? Perguntará o nosso ouvinte. Por um motivo muito simples, é que Afonso VI, filho de Dom João IV, tinha várias deficiências e várias doenças à nascença. Daí que não podia ser, nem tinha capacidades nem físicas nem mentais para ser rei de Portugal, mas foi. Vamos então à história deste rei. Quando a 21 de agosto de 1643 nasceu o 6º filho de Dom João IV, 6º, tomem nota, e da Dona Luísa de Gusmão, estava-se muito longe de imaginar que ele viria a ser o sucessor da coroa. Contudo, quis a sorte e o azar dos irmãos, uns mortos por doença, as irmãs casadas com reis estrangeiros, que assim sucedesse. Havia o irmão mais velho, Teodósio, que viria a falecer 3 anos antes do pai, Dom João IV, falecido em 1656. A vaga hipótese de Afonso vir um dia a ser rei tornar-se-ia ainda mais remota por volta dos 3 anos de idade. Uma doença, então descrita como uma febre maligna, atacou-o e deixou-lhe marcas terríveis para o resto da vida. Paralisia parcial do lado direito do corpo, boca torta, graves perturbações físicas e até mentais. A doença, possivelmente uma meningoencefalite, afetou também o sistema nervoso central e Afonso sofrerá até ao fim dos seus dias de distúrbios da personalidade e instabilidade emocional. Teodósio, Afonso e Pedro, os 3 infantes filhos do rei Dom João IV, foram já educados em Lisboa, no Paço da Ribeira, por escolha do pai. Só em 1653 é que os problemas de saúde física e mental do infante Dom Afonso se tornaram um problema do país, pois nesse ano morre o irmão mais velho, Dom Teodósio, vítima de tuberculose, o herdeiro natural do trono após a morte do rei Dom João IV. Quem vai herdar o trono de Portugal em 1656, quando morre o rei Dom João IV? Na linha de sucessão, com uns já mortos e outras as irmãs casadas com reis estrangeiros, sobra o infante Dom Afonso, o deficiente mental, o mal preparado para o efeito. A 15 de novembro de 1656, o jovem infante Dom Afonso, com apenas 13 anos de idade, é jurado e aclamado rei, mas não é coroado. E não é coroado porquê? É que 8 meses antes, por sugestão da rainha Dona Luísa de Gusmão, o rei Dom João IV coroara Nossa Senhora da Conceição rainha e padroeira de Portugal, razão pela qual, a partir de então, nenhum monarca português voltaria a usar a coroa que foi entregue a Nossa Senhora da Conceição. Daí o facto de Nossa Senhora da Conceição ter feriado a 8 de dezembro como padroeira de Portugal. Custa muito, junto da corte, admitir que aquele jovem deformado seja o novo rei. Ainda por cima vai juntar às suas doenças uma outra, a bulimia. Come muito, para lá do que seria normal, e depois vomita. Vai engordar de tal maneira que, quando chega aos 20 anos, mal se consegue mexer. Entretanto, através das janelas do palácio, trava conhecimento com vendedoras, mete-se com eles e ganha amizade com um genovês, António Conti, que o desafia a vir para a rua e juntar-se a eles. Substituído na regência do reino
pela mãe, o jovem rei começa a frequentar as ruas na presença de homens de reputações duvidosas. Pelas ruas, divertem-se a apedrejar janelas, a insultar os transeuntes ou até a maltratá-los, e bebem nas tabernas em excesso, atitudes que nada dignificam a sua condição de rei. Desafiam senhoras e bordéis e até o convento de Odivelas, cuja tradição para os mistérios da carne já vinha de longe, é frequentado. Numa ocasião, nesse convento, para impressionar as freiras, Dona Ana Moura e Dona Feliciana de Milão, mandou levar para o pátio um touro, imaginem, um touro que enfrentou de seguida. O animal poupou-lhe a vida, mas Dom Afonso ainda ficou com mais mazelas no corpo do que aquelas que já tinha. Cansada da ridícula conduta do filho, Dona Luísa de Gusmão tenta abdicar da regência quando Dom Afonso completa 18 anos. Mas o Conselho de Estado implora-lhe que não o faça. António Conti, entretanto, é deportado para o Brasil. E o rei Dom Afonso tem ataques de fúria. Dona Luísa de Gusmão resolveu tomar a decisão que seria mais sensata: convocar o Conselho de Estado para afastar Afonso e jurar Pedro, o outro filho mais novo, como rei de Portugal. Contudo, à ação do Conde de Castelo Melhor, o Conde da Toguia, que influencia o jovem rei Afonso, contraria as pretensões da mãe e ele assume, em definitivo, a sua função como rei de Portugal. Dona Luísa de Gusmão mantém-se inicialmente no Paço, mas ingressa em 1663 no convento dos Agostinhos Descalços, mas nunca conformada com a conspiração dos condes. Morreria 3 anos mais tarde no convento de Chabregas. O conde Castelo Melhor atingiu a sua grande ambição: governar mesmo sem ser rei. Mas Portugal ganhava com ele um estadista inteligente, competente e carismático. Foi ele que ganhou a Guerra da Restauração, vencendo as batalhas de Castelo Rodrigo, Linhas de Elvas, Montes Claros e Ameixoal, dando a Dom Afonso VI aquela fraca figura que todos nós conhecemos, o cognome de O Vitorioso. Torna-se agora, de acordo com a estratégia do Conde Castelo Melhor, necessário casar o rei. É tratado, em 1666, o seu casamento com a filha do Duque de Savoia, Dona Maria Francisca Isabel. Esta chega a Lisboa em 2 de agosto de 1666, acompanhada de uma grande comitiva, mas a partir daqui a história do rei Afonso não passa a ser mais feliz. O destino trágico que o aguardava estava traçado desde os 3 anos, quando a doença o deixou incapaz para sempre em algumas funções vitais como homem. Volvidos alguns dias, semanas e poucos meses, já a jovem rainha Dona Maria Francisca Isabel desabafava com o seu confessor, dizendo-lhe que não estava a ver como daria sucessores, pois o rei não tinha habilidade e era impotente. Aparece, entretanto, o jovem infante Dom Pedro, o irmão mais novo do rei, a apoiar a rainha no seu intuito de desmantelar o governo que protegia Afonso e correr com o conde de Castelo Melhor, que era o verdadeiro rei. Vendo-se encurralado por Dona Maria Francisca, a rainha, e pelo infante Dom Pedro, irmão do rei, o conde demite-se e deixa o rei só e sem apoio. A partir de 9 de janeiro de 1668, todas as tardes de segunda, quarta e sábado, decorre uma espécie de julgamento no Paço do Arcebispo de Lisboa. São ouvidas testemunhas sobre a alegada incapacidade sexual do rei. Ao todo, são ouvidas 55 testemunhas. A 23 de fevereiro de 1668, o julgamento é encerrado e o casamento do rei é anulado. Roma autoriza Dona Maria Francisca Isabel de Savoia a casar com o cunhado, o infante Dom Pedro. Finalmente, cedendo às pretensões do irmão, Dom Afonso VI abdicou e foi desterrado para Angra do Heroísmo, na Ilha Terceira. Dom Pedro, o irmão, subiu ao trono como Dom Pedro II, terceiro rei da 4ª Dinastia, 24º rei de Portugal e terceiro desta 4ª Dinastia, iniciada em 1640. Dona Maria Francisca Isabel de Savoia continuava a seu lado como rainha até à sua morte. Dom Pedro casaria depois
com Dona Marta Sofia de Neuburgo. Quanto a Dom Afonso, regressa dos Açores a Portugal, acabando os seus dias no Palácio de Sintra, onde morre em 1683. Recorde-se, a propósito, a lenda do quarto, onde passou os seus dias no Palácio de Sintra, onde diz a história e diz a lenda que, de facto, as marcas no chão são dos passos de Afonso, que ali ficou encarcerado até à sua morte.

Bom, voltamos à música e agora vamos ouvir o grupo Diapasão com o tema Dacá, Dacá, Dacá. É o último tema de hoje. Pois é, amigos, estamos a cerca de 3 minutos das 24 horas. O tempo voa. Eu deixo-vos com este tema do grupo Diapasão, a voz do Marante. E eu despeço-me de todos vós. Votos de uma boa noite para todos os ouvintes que estiveram connosco. Saúdo todos, sem exceção. Com um grande abraço e votos que continuem de facto a ouvir esta bela rádio, a rádio que lhe faz a melhor companhia e a dar a melhor música, que é a Rádio Clube Draganil. Boa noite e até sábado, se Deus quiser.

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1: Decorre no Supasso, em Erganil, de 4 a 8 de setembro, mais uma edição da Fica Beira e Feira do Montalto, a 43ª edição. Do programa, em termos de espetáculos, consta o seguinte: para o dia 4 de setembro, sexta-feira, atuação de Dilás e Abelhinha, festa mais 55. O custo do bilhete é de 4 euros. Dia 5 de setembro, sábado, Miguel Araújo, Rapazes da Ramboia e DJ Pumpkin. O bilhete terá um custo de 4 euros. Para o dia 6 de setembro, domingo, está agendado o espetáculo dos vizinhos e ainda Roll the Dance Music e DJ Postman. O bilhete também custará 4 euros. Já na segunda-feira, feriado municipal, dia 7 de setembro, a entrada será gratuita. Irá atuar nesse dia FF com a Associação Filarmónica de Erganil e a Associação Filarmónica Barrilense e ainda os DJs Phil Kappa e GX. No último dia deste certame, dia 8 de setembro, terça-feira, a entrada também será gratuita e irá contar com a atuação do artista Jorge Guerreiro e também do DJ M. O município de Tábua promoveu um ciclo de visitas patrimoniais noturnas, dando a conhecer duas personagens tabuenses de relevo, João Brandão e Sara Beirão, através da criação de dois circuitos urbanos específicos, com a particularidade de os guias serem estas personagens do concelho. A ação teve por objetivo lançar um outro olhar sobre estas distintas figuras do concelho, bem como sobre o património visto numa perspectiva noturna, moldando a imaginação e a criatividade do visitante. A visita que decorreu em Midões teve como mote principal a vida de João Brandão, figura ímpar da história recente, que guiou os participantes, levando-os a percorrer a localidade pelas suas principais artérias, dando a conhecer a história e as suas histórias e o património local. A outra iniciativa decorreu em Tábua, durante a qual foi evocada a escritora Sara Beirão, durante a visita a recantos bem conhecidos da vila, através dos quais se estimulou a imaginação sobre a relação que com eles a escritora e filantropa estabeleceu. As novas instalações da STGO, Escola Superior de Tecnologia e Gestão de Oliveira do Hospital, vão ficar localizadas no edifício da antiga escola do primeiro ciclo de Oliveira do Hospital e terão capacidade para acolher 1000 alunos. O edifício, projetado com 3 pisos, contempla ainda um auditório com 150 lugares. O projeto, financiado no âmbito de uma candidatura do IPC a fundos europeus, que já foi aprovada a par com a nova residência de estudantes, ascende a cerca de 10 milhões de euros de investimento. Construímos gradualmente um projeto que reforça a Escola Superior de Tecnologia e Gestão de Oliveira do Hospital como posto avançado do Politécnico de Coimbra no interior da região centro, afirma o presidente da Câmara Municipal de Oliveira do Hospital, José Francisco Rolo. Acreditamos na força destes projetos e na força transformadora que estes terão na cidade, uma vez que permitem pensar estruturalmente em atrair e fixar os alunos na oferta formativa que se quer dinâmica e dialogada com o território e com os agentes económicos da região, sublinha também o autarca em comunicado.
0: O estado do tempo nas próximas 24 horas.
1: Céu em geral muito nublado, diminuindo gradualmente de nebulosidade na região sul a partir do meio da tarde. Aguaceiros, por vezes fortes, nas regiões norte e centro. vento fraco a moderado, pequena descida da temperatura nas regiões norte e centro. E com a previsão do estado do tempo, para amanhã fica assim completo este bloco informativo. Desejamos-lhe a continuação de uma ótima quarta-feira. Fique bem.
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4: Pois, cá estamos para mais uma rúbrica. E seja onde estiver, caro ouvinte, seja no silêncio de um quarto, seja ao volante, ou no intervalo apressado da vida, creio que o livro que hoje trago, que hoje venho sugerir, é um livro bem interessante. O Hospital de Alfaces, de Pedro Chagas Freitas. Pedro Chagas Freitas, que é um escritor português, nascido em Guimarães em 1979 e autor de mais de 40 livros, traduzido em mais de 10 línguas, lido em países como Itália, Brasil, México. É um dos autores portugueses mais lidos dentro e fora do país, com vendas já muito superiores a 1 milhão de exemplares. É reconhecido pelo estilo emocional, intenso, reflexivo, e destaca-se também pela forte presença que tem nas redes sociais, onde partilha muitos textos sobre amor, sobre perda, sobre a vida quotidiana. Ele já venceu em 2006 o prémio Bolsa Jovens Criadores do Centro Nacional de Cultura e fundou o Campeonato Nacional de Escrita Criativa. Ora, além dos livros, ele é palestrante, autor de stand-up, Trajeto Sim, Eu Empurro Portas que Diz Push, com a qual ele tem percorrido o país. Criou ainda 2 jogos de escrita criativa, A Fábrica de Escrita e Super Gênio. Pois entre as suas obras mais conhecidas estão Prometo Falhar, O Amor Não Cresce Nas Árvores, É Urgente Amar e Foste a Maneira Mais Bonita de Errar. Estas são algumas das suas obras. No final de 2024 ele publicou o livro infantil O Rei Tigão, que é dedicado à sensibilização para as diversidades vividas por crianças com doenças raras. Também um bom livro.

sabendo que cada passo pode acordar memória. Este livro nasce da experiência real do autor durante o internamento do seu filho, Benjamin, que sofre de uma doença rara e precisou de um transplante urgente. A escrita tornou-se para o autor como que uma forma de terapia para ligar com o diagnóstico e o ambiente hospitalar. Este é, pois, um livro que tenta celebrar os pais heróis que amam não por sacrifício, mas por privilégio. Não é um livro para ler, é sim um livro para respirar, para sentir, para aceitar que há dores que não se curam, apenas se tornam habitáveis. Eu falo-lhe, o autor fala-nos num hospital, mas não daqueles de paredes brancas, corredores longos, fala-nos num hospital de alfaces, ouviu bem, um hospital onde se tratam coisas que não aparecem nos exames médicos, coisas que só se vêem quando o coração decide falar mais alto. A alface aqui surge como um símbolo de simplicidade, delicadeza, algo frágil que precisa de cuidado, em contraste com a frieza do ambiente clínico. Há aqui pais que choram, mães que esperam, filhos que resistem, acima de tudo aqui há amor. Neste hospital entram três pessoas, um avô, um pai e um filho. São três gerações que se entrelaçam em momentos tocantes que nos fazem refletir sobre o efêmero da vida e como o amor nos salva em todos os momentos. São três gerações que carregam, cada uma à sua maneira, a mesma pergunta. Como continuar quando a vida nos corta pela raiz? Ali dentro, entre silêncios que pesam e memórias que doem, descobrem que o amor é como a alface. Frágil, verde, fácil de murchar, mas teimoso. Teimoso o suficiente para voltar a crescer mesmo depois de arrancado. E talvez seja isso que este livro e neste momento nos querem lembrar. Todos temos um pequeno hospital dentro de nós. Um lugar onde guardamos dores que não contamos, perdas que não dissemos, saudades que não cabem em palavras. Mas também temos um campo. Um campo onde, apesar de tudo, a vida insiste em nascer outra vez. Se hoje estiver a atravessar um desses corredores invisíveis, respire fundo. A cura não pode ser rápida nem simples. Mas como a alface, cresce devagar e cresce sempre. O Hospital da Alface é uma história de amor. A mais bela das histórias de amor. Amor como cura, como anestesia, como diagnóstico. Amor que não cabe nas paredes de um quarto hospital, nem nas palavras que tentam explicá-lo. É daquelas histórias que doem, mas que abraçam. Que ferem, mas que salvam. Que nos lembram que, mesmo quando nos perdemos, ainda é possível continuar. Convida-nos a refletir sobre o que realmente importa e sobre o poder dos pequenos gestos em tempos de sofrimento. E não queria deixar de lembrar que, celebrando-se hoje em Portugal o dia do mártir São Sebastião, mártir da resistência e da esperança, eu quis trazer um livro que, de certa forma, fala da mesma força. O Hospital dos Alfaces de Pedro Chagas Freitas. São Sebastião é lembrado como aquele que, mesmo ferido, permaneceu de pé, aquele que transformou a dor em testemunho e a fragilidade em coragem. E é curioso como, tantos anos depois, vamos encontrar esta mesma teimosia de ver nas páginas deste livro. Também aqui há corpos feridos, há medo, há silêncio, mas há sobretudo amor. Um amor que resiste, como o santo que se celebra hoje em Portugal. No Hospital das Alfaces, como no martírio de São Sebastião, a dor não é o fim. É o lugar onde a esperança se revela. A alface, frágil e verde, lembra-nos que a vida insiste em crescer, mesmo quando tudo parece arrancado pela raiz. Neste dia em que pedimos proteção contra as doenças, celebramos a força de quem não desiste, este livro torna-se quase uma oração moderna. Uma homenagem aos pais, aos filhos, às famílias que enfrentam a doença com a mesma serenidade teimosa de São Sebastião. Que São Sebastião nos inspira a cuidar do nosso campo interior e que o Hospital das Alfaces nos lembre que, mesmo feridos, ainda podemos florescer.

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1: É uma da manhã.
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